0: Julho, Graziela Mendonça.
1: O lote automático beneficia contribuintes que não eram obrigados a declarar o imposto de renda em 2025, não entregaram a declaração, tiveram o imposto retido na fonte em 2024 e têm até R$1.000 a receber.
2: Hoje, na apresentação da Voz do Brasil, Luciana Vasconcelos e Luciano Seixas.
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2: As negociações entre os governos do Brasil e dos Estados Unidos continuam em andamento a respeito da aplicação das novas tarifas comerciais.
0: Os dois países também avançaram nas discussões sobre cooperação no combate ao crime transnacional.
3: Brasil e Estados Unidos realizaram mais uma rodada de negociações a respeito da aplicação de novas tarifas sobre produtos brasileiros. Trata-se de uma sobretaxa de 25% sobre diferentes produtos exportados pelo Brasil. Em alguns casos, a taxação pode chegar até 37,5%. O ministro do Desenvolvimento, Indústria, Comércio e Serviços, Márcio Elias, afirmou que as negociações seguem em andamento e que estão concentradas na defesa dos interesses comerciais do país.
4: Não sairemos da mesa de negociação em momento algum. E não permitiremos jamais que um tema que não diga a respeito à relação comercial, à relação econômica, à boa relação política que o Brasil sempre teve com os Estados Unidos, ela deixe de presidir ou orientar as conversas, né? Não há espaço para discussão de outra natureza que não seja a defesa da soberania e a defesa dos reais interesses do Brasil.
3: Segundo o ministro Márcio Elias, a reunião foi uma continuidade às conversas iniciadas na semana passada. Os temas foram divididos por áreas e uma das frentes tratou também da cooperação no combate ao crime transnacional.
4: Há um reconhecimento de que é possível avançarmos nesse ponto. O Ministério da Justiça aqui no Brasil fez um trabalho. Nós já tínhamos apresentado na visita do presidente Lula ao presidente Trump e hoje nós detalhamos um pouco mais esse plano bilateral.
3: O prazo final para o governo dos Estados Unidos definir a aplicação de novas tarifas sobre produtos brasileiros é 15 de julho. Outra reunião entre os dois governos deve acontecer esta semana. Reportagem Luana Karen.
2: Vício em jogos de azar é prejudicial à saúde mental e financeira dos apostadores.
0: O aplicativo Meu SUS Digital oferece acompanhamento e tratamento.
2: Um teste identifica os sinais e por meio do aplicativo é feito o encaminhamento com consultas online com especialistas.
5: Seduzida pela promessa de dinheiro fácil, a educadora Zélia Fernandes apostou online pela primeira vez em 2024. Com o passar do tempo, os ganhos deram lugar à dívida e à mudança de comportamento. Ela só parou de jogar no início deste ano.
6: Quando eu perdi um dinheiro, no qual que eu precisava muito dele, a conta estava toda zerada, eu tinha perdido tudo, e eu falei assim, eu não posso ficar assim.
5: O quadro de saúde enfrentado pela Zélia tem nome, ludopatia, distúrbio psiquiátrico de quem tem compulsão por jogos de azar. Uma pesquisa da Universidade Federal de São Paulo aponta que quase 1,5 milhão de brasileiros acima de 14 anos apresenta algum sinal deste transtorno. Com a expectativa de atender até 600 pessoas por mês, o aplicativo Meu SUS Digital começou a oferecer teleatendimento gratuito para quem enfrenta esta enfermidade, como explica Marcelo Quimatti, diretor do Departamento de Saúde Mental, Álcool e Outras Drogas do Ministério da Saúde.
7: A pessoa ela vai saber se ela tem problemas ou não com jogos e apostas. Ela vai primeiro ser acolhida, vai fazer uma marcação de atendimento, vai passar por um acolhimento e depois vai entrar num programa de cuidado.
5: Para utilizar o serviço, é preciso acessar o aplicativo e realizar um autoteste, com perguntas que ajudam a identificar sinais de risco. Nos casos mais graves, o ciclo de cuidados inclui até 13 consultas por vídeo, com duração média de 45 minutos. O atendimento é gratuito e confidencial e realizado por psicólogos ou terapeutas ocupacionais com o apoio de médico psiquiatra quando necessário. Marcelo Quimatti aponta sinais de quando procurar ajuda.
7: Ela deixa de ter algumas outras atividades, ela começa a comprometer a renda pessoal ou familiar ao longo de um mês, quando ela começa a perder e ela continua jogando para recuperar o que ela perdeu. Quando uma pessoa ela começa a fazer isso, ela já está com um problema bem instalado.
5: O Meu SUS Digital pode ser baixado gratuitamente nas lojas Android ou iOS, ou acessado na versão web em meususdigital.saude.gov.br. Reportagem Graziele Bezerra.
0: E a Polícia Federal realiza operação para investigar operações ilegais em empresas de aposta online, as chamadas bets.
2: A Operação Véu de Maia investiga um suposto esquema de lavagem de dinheiro e evasão de divisas envolvendo 87 empresas.
0: Foram cumpridos 9 mandados de busca em municípios de Goiás, São Paulo e Rio Grande do Sul.
2: Os investigados podem responder por crimes como lavagem de dinheiro, evasão de divisas e organização criminosa.
0: A Receita Federal abriu consulta à restituição automática do imposto de renda.
2: A partir de amanhã, os contribuintes podem checar se têm direito ao lote especial de restituição automática.
0: Ele é destinado a contribuintes que não apresentaram declaração e possuem um cronograma próprio.
1: O lote automático beneficia contribuintes que não eram obrigados a declarar o imposto de renda em 2025, não entregaram a declaração, tiveram o imposto retido na fonte em 2024 e têm até R$1.000 a receber. Para receber, é necessário que o CPF esteja regular e vinculado a uma chave Pix. Para saber se tem direito, a consulta poderá ser feita pelo site ou pelo aplicativo da Receita Federal a partir desta quarta-feira. Também será possível conferir a declaração simplificada feita pela Receita e incluir informações, se necessário, além de fazer ajustes antes da conclusão do processamento. O órgão orienta que a consulta seja realizada apenas pelos canais oficiais para garantir a segurança das informações. O pagamento vai ser feito no dia 15 de julho, diretamente na conta vinculada à chave Pix do tipo CPF. Graziela Mendonça para a Voz do Brasil.
2: A Receita Federal ressalta que este lote especial de restituição automática não faz parte do calendário regular de restituições.
0: Os lotes regulares continuam sendo pagos normalmente aos contribuintes que entregaram a declaração dentro do prazo legal. O próximo lote regular está previsto para o dia 31 de julho.
2: Começaram hoje os pagamentos do seguro defeso referentes a períodos de proibição da pesca anteriores a 2026.
0: No valor de um salário mínimo por mês, o seguro é destinado a quem precisa interromper a atividade durante o defeso para proteger a reprodução dos peixes.
8: Márcio Luiz Nascimento é pescador em Santa Catarina e ele conta como se prepara para o período de defeso em que a pesca fica proibida.
9: A gente que é pescador, a gente sempre pensa no inverno, né? Que é para nós esse período agora, então a gente tem que se programar, guardar uma moedinha trocada, né? Para se manter sustentável que a família.
8: Nos períodos de defeso, ou seja, a pausa devido à reprodução das espécies, os pescadores artesanais têm direito ao seguro defeso, no valor de um salário mínimo mensal. Nesta terça-feira, começaram os pagamentos referentes aos períodos de defeso anteriores a 2026. Os valores estão sendo depositados em parcela única para pescadores artesanais que tiveram o direito ao benefício reconhecido e aguardavam a emissão do pagamento. Têm direito os trabalhadores que já solicitaram auxílio dentro do prazo, cumpriram todos os requisitos e tiveram o pedido aprovado pelo Instituto Nacional do Seguro Social e INSS. Os pescadores artesanais podem consultar a situação do pagamento pelo aplicativo Carteira de Trabalho Digital ou pelo portal Emprega Brasil no endereço emprega-mais-brasil.trabalho.gov.br/trabalhador. Quem ainda possui pedidos em análise pode acompanhar o andamento do processo pelos canais oficiais Meu INSS, site e aplicativo e Central 135. Reportagem Gabriel Noronha.
2: E também sobre o assunto, eu e Mariana Jungmann conversamos mais cedo com a presidente do INSS, Ana Cristina Silveira. Vamos ouvir.
10: Presidente Ana Cristina Silveira, um prazer ter a senhora com a gente aqui na Voz do Brasil mais uma vez. Vamos falar então de seguro defeso? Ele começou a ser pago aí para os pescadores. E aí a minha primeira pergunta é, ele vai ser pago agora para pescadores de todo o país ou isso varia de acordo com cada região, com cada tipo de pesca, por exemplo, se de rio ou de mar?
11: O seguro defesa do pescador artesanal, ele vai ser pago para todo o país, para quem fez o requerimento até outubro de 2025, junto ao INSS. Já foi feita a análise e a gente está pagando entre 7 a 11 de julho de 2026 a 121 mil pessoas, no valor de 721 milhões de reais.
2: E quem está apto a receber?
11: Todos que fizeram a solicitação dentro do prazo até outubro de 2025, que levaram as documentações necessárias, porque a partir de novembro de 2025 a competência passou a ser do Ministério do Trabalho e Emprego. Então, a partir daí foi pago, será pago pelo Ministério do Trabalho.
10: Agora, presidente, se o pescador tiver um emprego com carteira assinada, por exemplo, ele pode receber o seguro mesmo assim?
11: Não. O seguro defesa do pescador artesanal, ele é direcionado a pescadores profissionais que exercem a pesca como única fonte de renda. Ele não pode receber nem benefício assistencial nem outro benefício previdenciário, exceto o auxílio acidente e pensão por morte de um salário mínimo.
10: Eu faço essa pergunta porque a gente lembra que alguns pescadores às vezes também trabalham em outras atividades rurais, mas então nesse caso seguro defeso só para quem tem a pesca como atividade exclusiva.
11: Isso, quem exerce a pesca de forma profissional, sozinho ou com sua família em regime de economia familiar.
2: Presidente, quais são os documentos que o pescador deve apresentar ao INSS para solicitar o seguro e por onde ele começa a fazer esse pedido?
11: Então, a partir de novembro de 2025, ele vai fazer esse requerimento no portal Emprego Brasil ou na carteira de trabalho digital, uma vez que a gestão do seguro defesa do pescador artesanal passou a ser do Ministério do Trabalho e Emprego. A documentação permanece a mesma. São os documentos pessoais, o registro geral de pesca a partir de um ano e também o comprovante de contribuição referente a o produto que ele comercializa.
10: E aliás, aqui é muito importante a gente lembrar que os pescadores precisam manter os seus registros atualizados. Isso é feito com o Ministério do Trabalho, não é feito com a Previdência Social, mas é sempre bom a gente reiterar aqui a importância de que eles tenham o registro regularizado para que eles possam ter direito ao seguro defeso, né, presidente?
11: Isso, ele faz a partir de um aplicativo do Ministério da Pesca e Agricultura e ele tem que ter esse registro há mais de um ano para poder ter direito ao seguro defeso do pescador artesanal.
10: Perfeito.
2: E os pescadores que já fizeram pedido e não receberem, podem recorrer? Como é que procede nesse caso?
11: Então, essa pergunta ela é muito importante, porque nesse período de 7 a 11 de julho de 2026 serão pagos os pedidos já analisados, mas ainda não analisamos todos. Nós vamos analisar o restante nos próximos 60 dias. Então, só cabe recurso quando o requerimento for negado. Então, enquanto tiver em análise, não cabe recurso.
10: Muito bem, nós conversamos com Ana Cristina Silveira, presidente do INSS. Presidente, muito obrigada pela sua entrevista aqui à Voz do Brasil.
11: Eu agradeço, é um prazer estar aqui com vocês na EBC e na Voz do Brasil.
0: O câncer de mama é a principal causa de morte por câncer entre mulheres no Brasil e no mundo.
2: E para tratar os casos mais agressivos da doença, foi aprovado esta semana um novo tratamento que consiste na ampliação do uso de um medicamento já disponível no país.
12: Pacientes com câncer de mama poderão usar uma nova medicação para o tratamento da doença. A Agência Nacional de Vigilância Sanitária aprovou uma nova indicação terapêutica para o medicamento Enhertu, Trastuzumab deruxtecana, que já é registrado no Brasil para câncer de mama. A indicação é para o tratamento auxiliar de pacientes adultos com câncer de mama HER2 positivo, que apresentam doença invasiva residual mesmo após quimioterapia e cirurgia. O câncer de mama é o tipo de câncer mais diagnosticado no mundo e a principal causa de morte por câncer entre mulheres. Aqui no Brasil, entre 10% a 19% dos casos, há a presença do HER2, o subtipo associado à maior agressividade e pior prognóstico. A nova indicação da Anvisa se baseou em estudo que demonstrou melhora clinicamente relevante na sobrevida livre de progressão. Os resultados mostraram redução de 53% no risco de recorrência invasiva ou morte com o uso do Enhertu. Daniele Popov para a Voz do Brasil.
0: E a Anvisa alerta que as canetas emagrecedoras de tisepatida contrabandeadas do Paraguai e comercializadas ilegalmente no Brasil não têm a mesma eficácia e segurança dos medicamentos registrados no país.
2: Segundo a agência, não há evidências de que esses produtos sejam equivalentes aos aprovados para uso no Brasil.
13: A Agência Nacional de Vigilância Sanitária informou que não há comprovação de que as canetas de tisepatida contrabandeadas sejam equivalentes aos medicamentos registrados no Brasil. Uma análise realizada pelo Centro de Informação e Assistência Toxicológica da Unicamp testou marcas vendidas ilegalmente em redes sociais no país. Segundo a Anvisa, os testes realizados identificaram apenas a presença do princípio ativo, além da concentração e da estrutura molecular da substância. A agência explica que para comprovar que dois medicamentos são equivalentes, é preciso fazer estudos específicos em centros credenciados. Esses testes avaliam, por exemplo, como o medicamento é absorvido pelo organismo, quanto da substância chega à corrente sanguínea e quanto tempo ela leva para ser eliminada. A agência também informou que as análises feitas pela Unicamp não verificaram aspectos como a absorção do medicamento, a presença de impurezas ou contaminantes, a esterilidade do produto e o cumprimento das boas práticas de fabricação. Por isso, segundo a Anvisa, não é possível concluir que as canetas tenham a mesma eficácia, segurança e qualidade dos medicamentos aprovados para uso no Brasil. Thaís de Araújo, para a Voz do Brasil.
0: O Ministério da Saúde e o IBGE realizam a terceira edição da Pesquisa Nacional de Saúde.
2: A coleta de dados vai até 30 de novembro.
0: A pesquisa reúne informações sobre as condições de saúde da população, fatores de risco, acesso aos serviços de saúde e determinantes sociais.
2: Nesta edição, aproximadamente 140 mil domicílios serão visitados. O questionário individual será aplicado a um morador com 15 anos ou mais.
0: Desta vez, a Pesquisa Nacional de Saúde vai contar com coleta de sangue e urina em uma amostra da população de 15 mil a 20 mil participantes com 35 anos ou mais.
2: Entre os exames previstos estão hemograma, hemoglobina glicada, creatinina, ácido úrico, sódio e potássio, além de sorologia para chikungunya e dosagem de chumbo e mercúrio.
0: Proprietários de imóveis rurais podem acessar por meio do aplicativo Meu Imóvel Rural documentos e informações sobre seus imóveis em um único ambiente digital.
2: A plataforma permite também o compartilhamento de dados com bancos e cooperativas, além de informar sobre condições climáticas.
14: Proprietários de imóveis rurais podem reunir em um único aplicativo documentos e informações que antes precisavam ser consultados em diferentes sistemas públicos. Disponível gratuitamente para celulares Android e iPhone, o acesso é feito com a conta GovBR. O coordenador-geral da Secretaria de Transformação do Estado do Ministério da Gestão e Inovação em Serviços Públicos, Carlos Guedes de Guedes, destaca as vantagens do serviço.
15: O agricultor hoje tem na palma da mão os seus documentos, os documentos da propriedade.
14: Além de consultar dados do Cadastro Ambiental Rural, do Sistema Nacional de Cadastro Rural, do Sistema de Gestão Fundiária e do Cadastro Nacional da Agricultura Familiar, o aplicativo permite emitir o certificado de cadastro de imóvel rural e compartilhar informações com cooperativas, instituições financeiras e assistência técnica, sem informar a senha da conta GovBR. Duas novas funcionalidades ampliam os serviços oferecidos pelo aplicativo. O Tô em Dia verifica possíveis pendências que podem dificultar o acesso ao crédito rural e orienta como regularizar a situação. Já o Produção Certa reúne informações que ajudam o produtor no planejamento da produção, como detalha o coordenador Carlos Guedes de Guedes.
15: Se ele planta milho, o zoneamento climático vai dizer para o agricultor qual é a melhor época de plantar milho e que ali ele vai poder pegar o crédito rural oficial, ali ele vai poder pegar o seguro rural, porque ele está plantando na hora certa. Da mesma maneira, se ele planta, né, milho, ele quer saber o custo de produção do milho, ele vai ter a informação a partir dessa parceria com a Conab, aonde está o custo de produção e o preço do milho nos principais centros produtores e consumidores do país. E se ele quiser saber a previsão do tempo, ele consegue também ver essa informação a partir do Zoom no município da localização da propriedade.
14: O aplicativo Meu Imóvel Rural atende tanto os agricultores familiares quanto médios e grandes produtores rurais. Reportagem Caroline Blaut.
0: 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Filmes e festivais de cinema nacionais podem se inscrever para receber apoio do Banco Nacional de Desenvolvimento Econômico e Social, o BNDES.
2: Serão destinados recursos a 5 filmes de longas metragens e a 3 festivais de cinema nacionais.
0: Saiba como participar na reportagem de André de Barros Lima.
16: O banco vai patrocinar 15 filmes de longas metragens divididos em 5 categorias: ficção grande público, ficção destaque de crítica, documentário, animação e selecionado em festival internacional. O edital também vai apoiar 3 festivais de cinema nacionais e vai contar com reserva de vagas pelo critério de indução regional para participantes da cadeia produtiva do audiovisual das regiões Norte, Nordeste e Centro-Oeste. As inscrições para o edital de cinema do BNDES estão abertas até o dia 13 de agosto. Você pode obter mais informações sobre o edital no site bndes.gov.br. Reportagem André de Barros Lima.
2: Audiovisual nacional na palma da mão.
0: A plataforma Tela Brasil, que reúne filmes, documentários e animações brasileiras, agora está disponível na loja de aplicativos do sistema Android.
2: O catálogo reúne 555 obras, incluindo longas, curtas e produções premiadas internacionalmente.
17: Já está disponível para Android e iOS o aplicativo do Tela Brasil. Agora é possível assistir a produções nacionais de filmes na palma da mão. O Tela Brasil é a primeira plataforma pública de streaming do audiovisual nacional. No aplicativo estão reunidas de forma gratuita mais de 500 obras brasileiras entre 1910 e 2025. O acesso é feito apenas com o login na plataforma gov.br. O aplicativo oferece praticamente os mesmos recursos da versão para navegador, como busca por títulos, navegação por categorias, criação de listas, histórico de exibição e reprodução automática. A plataforma também possui recursos de acessibilidade na maior parte do catálogo dos filmes, como legendas descritivas, audiodescrição e tradução em libras. O acervo reúne obras audiovisuais brasileiras, abrangendo diferentes gêneros, como ficção, documentário, animação e experimental. São produções em longa, média e curta metragem. Há ainda uma seleção especial com produções e coproduções brasileiras que marcaram presença no Oscar desde 1960. Para assistir, basta acessar o site telabrasil.cultura.gov.br ou buscar o Tela Brasil na loja de aplicativos do seu celular. Reportagem Edinaldo Júnior.
0: O Ministério da Cultura, em parceria com o CNPq e o Ministério do Trabalho e Emprego, lançou uma chamada pública para implantação de incubadoras da economia criativa.
2: A medida atende a quem trabalha com expressões artísticas e entidades culturais.
0: Pesquisadores e instituições de todo o país já podem enviar projetos científicos e tecnológicos que ofereçam suporte técnico e de formação a trabalhadores, coletivos e empreendimentos culturais.
2: As propostas devem ser enviadas até o dia 10 de agosto. O resultado será divulgado no dia 30 de outubro.
0: O edital completo com as regras de participação já está disponível na página do Ministério da Cultura, em gov.br/cultura.
2: E essas foram as notícias do Governo do Brasil.
0: Uma realização da Secretaria de Comunicação Social da Presidência da República.
2: Com produção da empresa Brasil de Comunicação.
0: Fique agora com as notícias do Poder Judiciário e do Congresso Nacional. Uma boa noite.
2: Boa noite para você e até amanhã.
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20: STF valida lei da Bahia contra desinformação sobre epidemias e pandemias.
21: Justiça Eleitoral inicia convocação de mesários nesta terça-feira.
20: STJ afasta possibilidade de reconhecimento de papiloscopistas da Polícia Federal como peritos oficiais.
21: Boa noite, eu sou Marcela Luiza.
20: E eu sou Walter Lima.
21: O Supremo Tribunal Federal decidiu que é constitucional a lei da Bahia que estabelece multa para a divulgação de informações falsas sobre epidemias e pandemias.
20: A decisão foi tomada por maioria de votos em sessão do plenário virtual. Judite Aragão.
3: A lei baiana prevê multa de 5 mil a 20 mil reais para quem divulgar informações falsas por meios impressos, televisão, rádio ou plataformas eletrônicas, sem citar a fonte primária. A norma também alcança quem produz ou dissemina esse conteúdo de forma dolosa e quem utiliza mecanismos automáticos para ampliar a circulação das informações falsas. A ação foi proposta pelo Partido Liberal, que alegava invasão da competência da União para legislar sobre telecomunicações e radiodifusão, além de violação à liberdade de manifestação do pensamento e à liberdade de imprensa. Mas prevaleceu o voto do ministro Alexandre de Moraes. Para a maioria, a lei trata principalmente da proteção da saúde pública. Temem que estados também podem legislar. Segundo o ministro, a referência aos meios de comunicação é apenas acessória e não transforma a norma em legislação sobre telecomunicações.
21: Justiça Eleitoral inicia convocação de mesários.
4: Eles vão atuar nas eleições deste ano. Fábio Ruas.
22: As juízas e os juízes eleitorais têm até 28 de agosto para publicar edital com a nomeação das mesárias e mesários que vão atuar no primeiro e em um eventual segundo turno das eleições 2026. A carta de convocação vai informar a função a ser desempenhada, além de data e local da eleição e do treinamento. Em caso de impedimento legal, a pessoa tem até 5 dias para recusar. As mesárias e mesários têm direito a 2 dias de folga para cada dia trabalhado. Auxílio alimentação de R$65 por turno. Tem preferência em caso de empate em concursos públicos que tem essa previsão no edital e pode contar como atividade extracurricular em universidades conveniadas.
21: STJ afasta possibilidade de reconhecimento dos papiloscopistas da Polícia Federal como peritos oficiais.
4: Esse reconhecimento poderia levar a um movimento de equiparação salarial. Fátima Uchoa.
23: O papiloscopista tem a função de identificar pessoas, por exemplo, por meio das impressões digitais. A decisão da segunda turma do STJ reformou o acórdão do TRF1 que havia mantido a sentença favorável à ação civil pública do Ministério Público Federal para invalidar atos administrativos da Corregedoria Geral da Polícia Federal que proibiam o reconhecimento dos papiloscopistas como peritos. Para o ministro relator Teodoro Silva Santos, os papiloscopistas policiais federais não estão incluídos no rol de peritos oficiais de natureza criminal previsto em lei, que menciona apenas peritos criminais, médicos legistas e odontolegistas.
21: Brasil bate recorde histórico na contratação de jovens aprendizes, segundo o Ministério do Trabalho e Emprego.
4: E o Judiciário Trabalhista contribui com essa conquista, fortalecendo o acesso ao mercado de trabalho. Rossini Gomes.
24: O Brasil registrou 726 mil jovens aprendizes contratados entre janeiro e abril deste ano. Para a Justiça, esse balanço é reflexo das iniciativas de combate ao trabalho infantil. Por isso, atualmente, mais de 10 tribunais regionais do trabalho desenvolvem ações para incluir quem tem entre 14 e 24 anos no mercado formal, por meio do programa Jovem Aprendiz. Dentre os direitos trabalhistas e previdenciários estão carteira de trabalho assinada, 13º salário, vale transporte e férias no mesmo período da escola ou da faculdade. A Justiça do Trabalho quer garantir acesso seguro ao emprego com formação educacional.
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21: Uma boa noite.
4: E até amanhã.
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26: Eu sou Paula Groba.
27: E eu sou Humberto Pinheiro.
26: E estes são os destaques de hoje do Jornal do Senado, que começa agora.
27: Senado aprova e segue para sanção aumento de penas para crimes sexuais contra crianças em ambiente virtual.
26: Partidos podem ser incluídos em fiscalização contra lavagem de dinheiro.
27: Avança no Senado, criação do Programa Nacional Metano Zero.
26: Boa noite.
1: Boa noite.
26: O avanço da inteligência artificial trouxe novas possibilidades, mas também abriu espaço para crimes cada vez mais sofisticados.
27: Para enfrentar essa realidade e reforçar a proteção de crianças e adolescentes, o Senado aprovou um projeto que aumenta as penas para diversos crimes sexuais, inclusive quando a tecnologia é usada para produzir ou manipular imagens e outros conteúdos de exploração sexual infantil. O texto segue agora para sanção presidencial. Repórter Pedro Pincer.
5: Nos casos de produção, reprodução, direção, fotografia, filmagem ou registro de conteúdo de violência sexual contra criança ou adolescente, assim como a sua venda ou exposição, a pena atual é de 4 a 8 anos de reclusão e multa. O projeto eleva essa punição para 4 a 10 anos de reclusão e multa. O texto ainda aumenta a pena em 1/3 se a venda ou a exposição ocorrer por meio da internet, das redes sociais ou de outras tecnologias da informação e comunicação. O relator, senador Fabiano Contarato, do PT do Espírito Santo, informou que entre janeiro e julho de 2025 foram registradas 49.336 denúncias anônimas de abuso e exploração sexual infantil.
6: Nesse cenário, temos que o incremento de penas, sua inserção no rol de crimes hediondos e a ampliação de condutas delitivas promovidas pelo projeto são medidas adequadas e necessárias.
5: O texto também aumenta a punição para quem oferece, troca, disponibiliza, transmite, distribui, publica ou divulga material de violência sexual contra criança ou adolescente. Hoje, a pena prevista para esses atos é de 3 a 6 anos de reclusão e multa. O texto proposto permite aumentar a pena para 4 a 10 anos de reclusão e multa.
26: O senador Plínio Valério, do PSDB do Amazonas, cobrou a votação que amplia a autonomia do Banco Central e inclui o PIX na Constituição. A proposta foi aprovada pela Comissão de Constituição e Justiça em junho. E o senador, que foi relator, lembrou que já expirou o prazo solicitado pelo governo para analisar o texto antes da votação em plenário.
27: Para Plínio Valério, além de fortalecer a autonomia financeira e orçamentária do Banco Central, a PEC garantirá que o PIX permaneça sob responsabilidade exclusiva da instituição, vedando sua terceirização e garantindo a gratuidade para pessoas físicas.
7: Está no nosso relatório. O PIX é do Banco Central. O Banco Central não pode terceirizar e não pode cobrar jamais, taxar jamais pessoas físicas. Garantia maior do que essa não há.
26: E segue para a Câmara dos Deputados um projeto de lei que facilita a importação de bens destinados à pesquisa científica e tecnológica. A proposta busca desburocratizar o processo de importação de insumos por pesquisadores e instituições credenciadas, além de ampliar os mecanismos de isenção tributária.
27: O texto também determina que o CNPq envie periodicamente dados sobre as importações à Receita Federal e à Secretaria de Comércio Exterior para fins de fiscalização e estatística. Além disso, permite que pesquisadores entrem no país com bens científicos como bagagem acompanhada, desde que credenciados. Para o relator, senador Isalci Lucas, do PL do Distrito Federal, o objetivo é dar mais transparência e agilidade ao processo de importação, sem criar exigências desnecessárias ou contrariar outras leis.
26: A Comissão de Segurança Pública aprovou o projeto de lei que inclui os partidos políticos e suas fundações no rol de entidades sujeitas aos mecanismos de controle e fiscalização de lavagem de dinheiro.
27: A proposta quer aumentar a transparência e evitar que recursos de origem criminosa financiem a atividade política no país. Repórter Bruno Lourenço.
8: Os partidos políticos e suas fundações podem passar a ser fiscalizados pelas regras de combate à lavagem de dinheiro. A Comissão de Segurança Pública aprovou a proposta que obriga as legendas registradas no Tribunal Superior Eleitoral a prestar informações sobre movimentações financeiras aos órgãos de controle. A relatora, senadora Ivete da Silveira, do MDB de Santa Catarina, defendeu o endurecimento das regras para garantir a integridade do processo democrático.
9: A experiência recente de investigações de grande repercussão nacional evidenciou que estruturas partidárias podem se tornar canais de circulação e ocultação de valores de origem criminosa, com reflexos diretos sobre a lisura das campanhas e a igualdade de condições entre competidores.
8: O texto dá aos partidos políticos as mesmas obrigações de rastreabilidade financeira já aplicadas a bancos, corretoras e joalherias, entre outras. O projeto baseou-se em propostas da campanha Unidos contra a Corrupção.
26: muito mais potente que o gás carbônico na retenção de calor na atmosfera, o gás metano é um dos principais responsáveis pelo aquecimento global. Grande parte dessas emissões vem da decomposição de resíduos orgânicos em lixões e aterros, além da agropecuária e de atividades industriais.
27: Para reduzir esse impacto ambiental e transformar parte desses resíduos em energia renovável, a Comissão de Assuntos Econômicos do Senado aprovou a criação do Programa Nacional de Metano Zero. A proposta também incentiva a coleta seletiva e o reaproveitamento de materiais recicláveis e orgânicos. Repórter Márcio Maturana.
1: Para reduzir as emissões de metano, incentivar a coleta seletiva e estimular o reaproveitamento de resíduos recicláveis e orgânicos, a Comissão de Assuntos Econômicos aprovou a criação do Programa Nacional do Metano Zero. O gás é um dos principais responsáveis pelo aquecimento global. A proposta do Metano Zero pretende também estimular tecnologias capazes de transformar resíduos agropecuários, industriais e urbanos em energia renovável. O autor do projeto é o senador Fernando Dueire, do PSD de Pernambuco.
10: Esse projeto, senhor presidente, cria um ambiente de segurança jurídica, de previsibilidade para investimentos. Estimula tecnologias como a biodigestão, a anaeróbica e a recuperação energética de resíduos. Fortalece a participação das cooperativas, mecanismos transparentes de certificação, governança e comercialização de créditos ambientais.
1: O texto segue para a Comissão de Meio Ambiente com emendas do relator, o senador Eduardo Braga, do MDB do Amazonas. Uma delas dá caráter voluntário à certificação de origem metano zero para empreendimentos que comprovarem redução de emissões de gases do efeito estufa.
26: E o Brasil vai ganhar uma Universidade Federal do Esporte. Após a aprovação do Senado, foi sancionada a lei que cria a universidade. A instituição terá sede em Brasília.
27: A universidade vai atuar no ensino, na pesquisa, na extensão e na inovação em ciência do esporte. Repórter Henrique Nascimento.
11: A proposta também prevê a formação de profissionais para áreas como treinamento de atletas, gestão esportiva, políticas públicas, saúde, educação e para desporto. Para o atleta paralímpico Leomon Moreno, a criação da universidade pode abrir novas oportunidades para quem vê no esporte um caminho de formação e transformação social.
12: Eu fico muito feliz de ter saído de Ceilândia aqui em Brasília, ter ganhado a vida através do esporte, que eu e todos os outros atletas teremos a oportunidade de poder nos capacitar, nos graduar e contribuir também para que o nosso país seja o país do esporte. Quando a gente alinha o esporte, a educação, transformando em cultura dentro do país, a gente constrói ótimos cidadãos, olhando principalmente para a pessoa em si e não para um detalhe.
11: A proposta foi aprovada pelo Senado em junho, com voto favorável da senadora Leila Barros, do PDT do Distrito Federal. Ela defendeu a formação esportiva como instrumento de cidadania.
13: O esporte, ele é mais do que formar atletas. Nós temos aqui uma nata de grandes atletas e para-atletas que representam com muito amor a nossa pátria. Mas, para além disso, a promoção da cidadania. Nós sabemos o que o esporte fez nas nossas vidas, o quanto o esporte é um braço na saúde, na segurança pública, na educação. Um dos maiores legados que eu trago para a política é o seguinte: na política, infelizmente, a gente não ama todos, como na vida a gente não ama todos. Mas eu aprendi no esporte que o meu era o coletivo. A gente tem que se respeitar.
11: Segundo o Ministério da Educação, a previsão é que a universidade comece as aulas em 2027.
27: Com edição de Paula Groba e trabalhos técnicos de Eliseu Caires, o Jornal do Senado fica por aqui. Acompanhe agora as notícias da Câmara dos Deputados. Boa noite.
26: Boa noite e até amanhã.
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15: Câmara aprova a criação de Programa Nacional de Combate ao Câncer.
16: Comissão rejeita substituição do dinheiro em espécie por moeda digital.
15: Deputados garantem ressarcimento de violência doméstica pelo agressor.
0: Boa noite. Já está no Senado o projeto aprovado pelas comissões da Câmara que determina o ressarcimento pelo agressor de despesas provocadas por violência doméstica. A repórter Maria Neves tem os detalhes sobre a questão.
2: A Comissão de Constituição e Justiça da Câmara dos Deputados aprovou o projeto que obriga companheiro agressor a ressarcir sozinho os danos causados à mulher vítima de violência doméstica, com a sua parte da divisão dos bens. O objetivo da medida é preservar o patrimônio da mulher. De acordo com o autor da proposta, deputado Jonas Donizete, do PSB de São Paulo, há casos em que agressores condenados pela justiça propõem pagar o ressarcimento dos danos causados à mulher com o patrimônio comum do casal.
3: A aprovação desse projeto é muito importante porque a mulher vítima de violência já é um sofrimento muito grande, sofrimento físico, sofrimento psicológico, e teve uma causa na justiça que a pessoa entrou porque estava tirando o próprio patrimônio dela para fazer aí a reparação da violência. Então esse nosso projeto, ele deixa claro que toda reparação que tiver financeira vem do patrimônio do agressor, da pessoa que praticou o ato de agressão, porque é um absurdo a vítima pagar para ela mesma.
2: Atualmente, o Código Civil já determina que nos casamentos com regime de comunhão parcial de bens, as obrigações provenientes de atos ilícitos não podem entrar na reparação. Isso significa que o agressor deve pagar sozinho pelos prejuízos causados. A Lei Maria da Penha também já estabelece que o ressarcimento de mulher vítima de violência não poderá trazer prejuízo ao seu patrimônio ou de seus dependentes. Ainda assim, especialistas afirmam ser necessário deixar mais explícito que a vítima não pode contribuir para reparar os prejuízos causados por parceiros violentos. De acordo com Jonas Donizete, a ideia do projeto foi proposta pelo Centro de Estudos Judiciários do Conselho da Justiça Federal. Da Rádio Câmara de Brasília, Maria Neves.
17: Ayrton Faleiro, do PT do Pará, cobra a aprovação urgente do projeto de lei que combate a misoginia. Ele argumenta que o Congresso precisa se sintonizar com o sentimento das ruas e com as demandas urgentes da sociedade antes do encerramento do semestre legislativo.
0: Para ilustrar a necessidade inadiável da aprovação da lei, Ayrton Faleiro cita o caso de uma mulher estrangulada pelo marido, encontrada morta com um filho de um ano mamando em seu peito. O congressista pede à Câmara que supere visões conservadoras e aprove a lei contra a misoginia.
18: Justiça.
17: Adriana Ventura, do Novo de São Paulo, denuncia a suposta parcialidade de órgãos de controle que estariam paralisando investigações criminais envolvendo familiares de autoridades do Poder Executivo para evitar impactos no processo eleitoral.
0: Segundo Adriana Ventura, existe um aparelhamento generalizado envolvendo a Procuradoria da República e as cúpulas dos três poderes, resultando no arquivamento de denúncias. Ela cobra a instalação de comissões parlamentares para investigar a situação e colocar um fim à impunidade.
17: Márcio Gerri, do PCdoB, contesta a contratação de uma operação de crédito de R$1,3 bilhão entre o governo do Maranhão e o Banco do Brasil. Ele aponta que a liberação dos recursos em ano eleitoral exige transparência sobre a finalidade e o impacto da nova dívida.
0: Márcio Gerri cita a decisão judicial que chegou a suspender o empréstimo, depois liberado pelo Tribunal de Justiça do Maranhão, sem análise de mérito da ação. O parlamentar pede que o Banco do Brasil não compactue com a transação, a fim de preservar o equilíbrio do jogo democrático no estado.
17: O Tony de Paula, do PSD, critica a atuação de uma promotora do Ministério Público do Rio de Janeiro durante um evento da Associação dos Conselheiros Tutelares do Estado. Ele acredita que a representante do MP desrespeitou a organização ao contestar uma apresentação musical que fazia referência a Deus.
0: O Tony de Paula argumenta que houve intolerância contra as manifestações religiosas. O parlamentar também presta apoio à direção da entidade organizadora e critica a relação entre o Ministério Público e os conselhos tutelares.
18: Segurança Pública.
4: Coronel Crisóstomo do PL de Rondônia comemora a criação de uma comissão especial para analisar a proposta que reduz a maioridade penal para 16 anos em casos de crimes graves e hediondos. Na avaliação do legislador, a proposta atende o anseio de 80% da população brasileira.
0: Coronel Crisóstomo defende a redução da maioridade penal por acreditar que a medida vai interromper o aliciamento de menores por facções criminosas. O deputado lembra que para infrações mais leves, continua valendo o Estatuto da Criança e do Adolescente.
18: Saúde.
4: Os deputados aprovaram a criação de um programa para combate ao câncer. A repórter Paula Bittar acompanhou a votação.
19: A Comissão de Constituição e Justiça da Câmara aprovou uma proposta que prevê a criação do Programa Nacional de Combate ao Câncer e de Assistência a Portadores. A medida busca ampliar a prevenção, o diagnóstico e o tratamento da doença no país. O programa será executado pelo Ministério da Saúde. Entre as prioridades estão realizar campanhas educativas, fazer exames para a detecção precoce da doença e ampliar a oferta de tratamento de alta complexidade em todas as regiões do país, com o objetivo de reduzir as desigualdades no acesso aos serviços de saúde. O texto também prevê apoio do poder público à pesquisa científica e à inovação tecnológica voltadas à prevenção, ao controle e ao tratamento do câncer. O relator do projeto, o deputado Átila Lira, do PP do Piauí, considerou a medida conveniente e oportuna.
20: Recursos nós temos leis orçamentárias pela obrigatoriedade com gasto de saúde e com um programa como esse, eu não tenho dúvida que nós vamos ter mais recursos tendo destinado para a gente combater o tratamento e também a prevenção e dar mais estrutura aos nossos hospitais e também às nossas pesquisas para que a gente possa ter mais vacinas, mais drogas e mais estruturas, máquinas e inovações na área do combate ao câncer.
19: A proposta que cria o Programa Nacional de Combate ao Câncer e de Assistência a Portadores já pode seguir direto para o Senado, a menos que haja recurso para votação antes pelo plenário da Câmara. Na Rádio Câmara de Brasília, Paula Bittar.
18: Comissões.
0: Ismael, do PL de Santa Catarina, pede a criação de uma comissão especial para debater projetos em defesa das comunidades terapêuticas. Ele argumenta que o tema merece mais atenção por envolver entidades que acolhem milhares de jovens em tratamento contra a dependência química.
4: Ismael sustenta que a comissão deve aprimorar a legislação, regulamentar o funcionamento e garantir padrões de qualidade, fiscalização e financiamento das comunidades terapêuticas. Ele também defende a expansão das parcerias com sistemas públicos de saúde e de assistência social.
0: Osmar Terra, do PL do Rio Grande do Sul, condena a autorização de plantio e uso de maconha para fins medicinais no Brasil. Segundo o parlamentar, as autoridades responsáveis pela decisão usurparam a competência do Congresso para legislar em nome do povo sobre o tema.
4: Segundo Osmar Terra, a substância agrava surtos e está associada, em sua avaliação, à maioria das interdições de jovens no país, além de contribuir para o aumento de acidentes fatais no trânsito gaúcho. Ele pede ao Congresso que anule as decisões da Justiça e de órgãos reguladores sobre o tema.
18: Direitos Humanos.
0: Luiz Lima, do Novo do Rio de Janeiro, alerta para o crescimento de mais de 90% no número de moradores de rua no Brasil desde 2022, segundo dados do Cadastro Único. O deputado responsabiliza o governo federal, afirmando que a situação reflete a queda no poder de compra da população.
4: Luiz Lima questiona as explicações apresentadas pelo Ministério do Desenvolvimento e Assistência Social, Família e Combate à Fome, que aponta o desemprego entre as causas do problema, enquanto o próprio Executivo Federal afirma que a taxa de desocupação caiu.
0: Ranieri Paulino, do Republicanos da Paraíba, pede a sanção do projeto que cria a Semana Nacional da Ética e da Cidadania. Segundo o deputado, que é autor da proposta, a iniciativa busca estimular a reflexão sobre respeito e tolerância em contraposição aos discursos de ódio.
4: Ranieri Paulino afirma que o projeto aprovado pelo Congresso incentiva o diálogo em escolas, universidades e órgãos públicos na primeira semana de todo mês de maio. Ele acredita que as pautas humanitárias estão acima das diferenças partidárias e devem unir o país em torno de propostas positivas.
0: Patrus Ananias, do PT de Minas Gerais, anuncia o relançamento da Frente Parlamentar militar em defesa da soberania nacional, orientada pelo fortalecimento do Estado Democrático, pela participação social e pela implementação de políticas públicas de inclusão.
5: Coordenador do Grupo Parlamentar, Patrus Ananias, defende que um país forte precisa de investimentos na educação e no SUS, com tributação justa e resistência a pressões políticas externas. O legislador defende ainda a União Nacional para proteger as riquezas nacionais e a dignidade dos brasileiros.
6: Consumidor.
0: Comissão rejeita a possibilidade de extinção de dinheiro em espécie. A repórter Silvia Munhato explica a questão.
7: A Comissão de Desenvolvimento Econômico da Câmara dos Deputados aprovou o projeto de lei que proíbe a extinção do papel moeda e a substituição dele por moeda digital. Foi rejeitada a proposta que buscava a extinção gradual. A relatora, a deputada Bia Kicis, do PL do Distrito Federal, diz que é importante manter o papel moeda.
21: O papel moeda ainda desempenha função relevante para milhões de brasileiros, especialmente para populações vulneráveis, para cidadãos com limitado acesso a serviços financeiros digitais e para aqueles que habitam em localidades com insuficiente infraestrutura tecnológica. Ademais, o dinheiro em espécie constitui importante instrumento de liberdade econômica, inclusão financeira e segurança operacional, funcionando como alternativa em situações de falhas tecnológicas, indisponibilidade de sistemas eletrônicos ou interrupções de serviços.
7: A relatora, no entanto, suprimiu o trecho que limitava o acesso do Banco Central aos dados de transações e contas particulares. Outra emenda excluiu a exigência de aprovação do Congresso Nacional, por maioria absoluta, de proposta para extinguir o papel moeda. A proposta que não permite a extinção do dinheiro em espécie ainda será analisada pelas comissões de Finanças e Tributação e de Constituição e Justiça e de Cidadania. Da Rádio Câmara de Brasília, Silvia Munhato.
6: Meio Ambiente.
5: Milton Tato, do PT de São Paulo, coordenador da Frente Ambientalista, critica o esvaziamento do mês do meio ambiente e repudia o retrocesso na pauta ecológica e a aprovação de projetos que enfraquecem a fiscalização, a preservação e o combate ao desmatamento.
0: Milton Tato condena a Câmara por ignorar as 35 propostas de conservação sugeridas pela Frente e pela sociedade civil e por esvaziar o debate sobre o desenvolvimento sustentável, ameaçando a biodiversidade e distanciando o Brasil das metas globais de enfrentamento da crise climática.
6: Relações Exteriores.
5: Tadeu Venere, do PT do Paraná, critica a atuação de parlamentares brasileiros nos Estados Unidos, acusando integrantes da oposição de agir contra os interesses nacionais ao discutir tarifas comerciais. Para o deputado, a postura favorece interesses estrangeiros e prejudica o Brasil.
0: Tadeu Venere acrescenta ainda que integrantes da oposição colocam interesses políticos acima dos interesses nacionais. Na visão do deputado, esse tipo de conduta enfraquece a direita e pode ter consequências políticas e jurídicas.
6: Trabalho.
5: Átila Lins, do PSD do Amazonas, apresentou projeto que cria regras para o auxílio fardamento de policiais militares, bombeiros militares e guardas municipais. O congressista esclarece que a proposta uniformiza e critérios de concessão anual do benefício para evitar disputas judiciais nas corporações.
0: Átila Lins pontua que o texto preserva a autonomia de estados, do Distrito Federal e de municípios na regulamentação das despesas. Ele acrescenta que a proposta prevê pagamento em caso de promoção, quando a mudança de função exige novos padrões, insígnias ou peças do uniforme.
6: Transportes.
5: Pompeu de Matos, do PDT do Rio Grande do Sul, defende dois projetos voltados à proteção dos ciclistas. As propostas, segundo ele, preveem a criação de espaços seguros para bicicletas nas rodovias e o planejamento de vias que garantam mais segurança para quem pedala.
0: Pompeu de Matos também propõe aumentar as penas para motoristas que atropelarem ciclistas após dirigir embriagados, participar de rachas, trafegar em alta velocidade ou fugir sem prestar socorro. Ele explica que as medidas buscam reduzir acidentes e preservar vidas.
5: Merlong Solano, do PT, comemora o início das operações de exportação em grande escala pelo porto de Luiz Correia, no litoral do Piauí. Segundo o deputado, o funcionamento do terminal encerra uma longa espera e amplia a capacidade logística do estado para o escoamento da produção.
0: Merlong Solano acredita que o porto deve reduzir os custos de exportação, além de impulsionar a geração de empregos no Piauí. O parlamentar também destaca a participação do governo estadual e da iniciativa privada na viabilização do empreendimento.
1: Economia.
8: Comissão da Câmara aprova a inclusão da Confederação Nacional do Transporte no Conselho Deliberativo do SEBRAE Nacional. Mais informações com Sofia Peçanha.
9: A Comissão de Indústria, Comércio e Serviços aprovou o projeto que inclui a Confederação Nacional do Transporte no Conselho Deliberativo do SEBRAE Nacional. Atualmente, o Conselho conta com representantes da Confederação Nacional da Agricultura, da Confederação Nacional do Comércio e da Confederação Nacional da Indústria. A medida busca incluir o setor de transportes, que, segundo o deputado Gilmar Tato, do PT de São Paulo, autor do projeto, é um elo vital entre as diversas atividades econômicas, facilitando o escoamento da produção agrícola e industrial, além de viabilizar o comércio e serviços. Apenas em março de 2025, o setor de transporte rodoviário de carga atingiu mais de 20 mil novos CNPJs cadastrados como microempreendedores individuais, sendo o setor com o maior número de pequenos negócios criados, de acordo com o levantamento realizado pelo SEBRAE, como ressalta o deputado Guilherme Uchoa, relator na comissão.
10: Além disso, a expressiva participação das microempresas nesse setor reforça a necessidade

0: Sofia PC.
1: Desenvolvimento Regional.
2: Juliana Cardoso, do PT de São Paulo, condena a prestação dos serviços da Sabesp e denuncia que moradores enfrentam falta de água, ausência de coleta de esgoto e cobranças indevidas. Segundo ela, há comunidades que recebem tarifas de esgoto, mesmo sem contar com rede de coleta.
3: Juliana Cardoso cobra explicações da Sabesp, a revisão das cobranças e mais fiscalização dos serviços. A deputada também pede a ampliação do acesso ao saneamento básico, afirmando que vai continuar acompanhando a situação no estado de São Paulo.
2: Ao prestar contas de seu mandato, Ricardo Maia, do MDB da Bahia, declara que viabilizou a inauguração de uma unidade de pronto atendimento em Ribeira de Pombal e a entrega de veículos para o município de Tucano.
3: Ricardo Maia também ressalta que participou de obras de pavimentação, reformas de escolas e unidades básicas de saúde nos municípios de Heliópolis e Fátima. Ele afirma que os investimentos vão ampliar a infraestrutura e melhorar o atendimento público na região.
2: Ao fazer um balanço das entregas do governo federal em Salvador, Lídice da Mata, do PSB da Bahia, destaca avanços nas áreas de mobilidade e cultura. Entre as ações, a deputada cita o início da operação assistida do VLT e a reinauguração do Teatro Castro Alves.
3: De acordo com Lídice da Mata, os investimentos em infraestrutura e transporte público contribuem para a revitalização urbana da capital baiana. A parlamentar menciona ainda a implantação de uma pista de skate de padrão internacional no subúrbio ferroviário de Salvador.
1: Agricultura.
2: Daniel Almeida, do PCdoB, registra o primeiro festival gastronômico do Aipim em Entre Rios, na Bahia. Ele acredita que o evento fortalece a agricultura familiar, valoriza as comunidades quilombolas e incentiva a produção derivada da mandioca.
3: Daniel Almeida também celebra a edição de número 73 da Festa dos Vaqueiros do município de Curaçá. Na opinião do deputado, a tradição, além de movimentar a economia local, contribui para preservar a cultura nordestina.
2: Daniel Trzesiak, do PSDB, comemora a reabertura, depois de 16 anos de espera, do Teatro 7 de Abril, em Pelotas, no Rio Grande do Sul. O congressista lembra que o espaço, de 192 anos, é o quarto mais antigo do Brasil e foi tombado pelo Instituto do Patrimônio Histórico e Artístico Nacional.
3: Daniel Trzesiak critica a demora na entrega do Teatro 7 de Abril à população, mas afirma que a casa será fundamental para fomentar a cultura local, valorizar o passado e impulsionar novos investimentos em Pelotas, sua terra natal, que completa 214 anos neste 7 de julho e em todo o estado.
2: Termina agora o Jornal Câmara dos Deputados, produzido pela Rádio Câmara, com trabalhos técnicos de Everson Urani e apresentação de José Carlos Andrade e Márcio Aquilissardi. Uma boa noite para você.
3: Ótima noite para você. A Voz do Brasil volta amanhã.
1: Você ouviu A Voz do Brasil. Boa noite.

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0: Sabe, a felicidade, Lisboa, tá aqui na sua frente.
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1: Muito obrigado por vocês estarem aqui e vamos curtir Cidade Negra Acústico MTV.

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Muito obrigado, gente! Obrigado pela presença, obrigado pela energia de vocês, obrigado pelo carinho. Obrigado por estar aqui com a gente em mais um dia especial, mais uma noite especial. Que Deus abençoe nossos fã-clubes, nossos amigos, nossos familiares. Muito obrigado por somar com a gente toda essa noite.

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bom dia a todos, sejam bem-vindos. O nosso galinho já tá cantando e o programa já tá começando. Muito prazer, eu sou o Kleber Massaneiro e estamos juntos aqui na programação da Continental. Agora é hora de a gente começar a estar juntos até as 7 horas da manhã com muita música mais do passado. Músicas pra gente relembrar grandes momentos da nossa programação. 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Olha só que interessante, gente, eu tava lembrando, ontem à noite, inclusive, eu tava pensando aqui, que a gente sabe que o cachorro late, a galinha cacareja, o gato mia, né, a vaca e o boi muge, o leão ruge, e a cabra, como é que se chama isso que a cabra faz aqui, ó? Como é que se chama isso que a cabra faz? Você sabe como é que a gente chama isso que a cabrinha faz aqui? É, o balido, né? A cabra bale, bale, esse é o nome, bale, é o nome do que a cabra faz. Dá uma balidinha aí, cabrinha. Pronto, balido. Foi só um balido que a cabrinha fez, é o balido. O cão late e a cabra bale. Você sabia disso aí, ô galinho? E o galo canta, né, galinha? É verdade. Vocês sabiam disso, cabrinhas? É. A cabra bale tá aqui, ó. Que coisa que eu fui lembrar ontem, né? Fiquei pensando, poxa vida, como é que se dá o nome disso, né? O, né, a coruja pia, né? E tem um nome pro que a cobra sibila. Você sabia disso? Que a cobra sibila, é o som da cobra é sibila. Lembro que tinha uma professora minha com o nome de Sibila, dona Sibila. Mas deixa estar, meus amigos, só pra deixar você mais acordado agora que você que tá meio dormindo, você que tá aí no seu caminhão, viajando, passeando, curtindo a nossa programação, você que está trabalhando em algum dos lugares, eu quero lembrar a todos os panificadores, quem trabalha com panificação, padaria, confeitaria, que são ligados aqui junto com a gente, que hoje dia 8 de julho, é o dia do panificador. Olha que bacana, aplausos aí para os panificadores. Depois eu vou falar sobre os panificadores, né? Vamos fazer um levantamento histórico de quando surgiram os primeiros pães e onde surgiram. Você conhece essa história, cabrinha? É, tá balindo aí, cabrinha? Não conhece, né? Mas depois a gente vai trazer essa historinha pra você aqui na programação da Continental, porque a gente tem que começar com música. E eu quero trazer pra você o primeiro bloco aqui do O de Casa, pra você se sentir em casa, pra você que tá em casa, O de Casa. Eu tô chegando, entrando, sem pedir licença e trazendo Zezé de Camargo e Luciano com Muda de Vida.

0: 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Rick Renner, só pensando em você. Essa é a programação que eu trago pra você nessa sua manhã. Amanhã bem cedinho de quarta. Quarta não, quinta-feira. Já, não, é quarta-feira, né? Como eu me perco bonito no tempo, né? Incrível isso, né? Hoje é quarta-feira, gente. Mil desculpas aí que eu tava meio na dúvida se era quarta, quinta. É porque a gente fica meio sonolento de manhã. E às vezes a gente perde a noção do tempo, né? Quer ver uma coisa engraçada que acontecia muito comigo? Hoje em dia não mais, porque eu trabalho direto do meu estúdio, na minha casa. Quem me acompanha lá pelo meu Instagram já viu que eu tenho, mostro vídeos, fotos aqui do meu estúdio, de onde eu transmito o programa. Eu estou longe, né? É, mas uma coisa que acontecia muito comigo no passado, eu acordava de manhã cedo. Eu trabalhava em Blumenau, na época, numa rádio em Blumenau, e morava em Brusque. Então eu pegava o ônibus às 5 horas da manhã em Brusque e ia pra Blumenau. Chegava em Blumenau às 6 horas da manhã, ia direto pra rádio pra trabalhar cedinho, bem cedinho mesmo. E durante a viagem, indo pra Brusque de manhã cedo, ou indo pra Blumenau, no caso, depois eu voltava de ônibus também, eu ia de ônibus, gente, olha que loucura. Aí, quando eu cheguei, tava no caminho, eu ia dormindo no ônibus, né? Tava no meio do caminho, acordava, não sabia se estava indo trabalhar, estava voltando, não sabia nem onde é que eu tava, cabrinha. Eram coisas que acontecia. E aí, o que acontece agora comigo? Como eu tô aqui trabalhando, eu tô em casa, tá certo, mas às vezes a gente fica meio deslocado, assim, você não sabe se é amanhã, se é tarde, se é noite, tudo fechado, né? Não sabe se tá chovendo, se tem sol, mas por enquanto tá escuro ainda, eu sei disso. E aí eu acabei me perdendo, não sabendo se é quarta ou quinta-feira, às vezes dá esses lapsos de memória na gente, mas hoje é quarta-feira, gente, dia 8, 8 de julho, dia do panificador. Então parabéns para todos que trabalham na panificação, os padeiros, confeiteiros, confeiteiras, você que trabalha na panificação, já chega de manhã bem cedinho fazendo o nosso pãozinho, né? Daqui a pouco 6 horas da manhã tem gente que tá chegando na padaria, querendo comprar o pão na confeitaria, o pão bem quentinho, gostosinho, aquele pãozinho torradinho. Eu gosto do pão mais moreninho, né? É o padeiro que faz, alguém teve que acordar cedo, mexer a massa, fazer, botar pra assar, tudo isso. Ou você acha que quando você chega lá e o pãozinho tá pronto e saiu feito na horinha? Que nada, demorou bastante pra fazer, né? Então parabéns aos panificadores pelo dia de hoje. Depois, mais pra frente, eu vou falar sobre isso. Agora eu vou pro intervalo comercial. E já vou voltar na sequência para trazer mais um bloco. Não sei se eu falei das músicas, mas a gente ouviu. Foi o Rick Renner, Chitãozinho Chororó e também Zezé de Camargo e Luciano, somente no primeiro bloco do O de Casa.
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0: Ô, de casa, aqui na sua Rádio Continental FM, nesse bloco, Ana Castela com as Andorinhas, participação de Trio Parada Dura. É aquela música antiga, numa versão mais recente, cantada por Ana Castela, uma menina tão nova, né, que tá com tudo, Ana Castela. Tudo que toca parece que vira ouro, tudo que canta parece que vira ouro, porque ela é uma boa cantora. A gente ouviu ainda o João Paulo e Daniel, Pedro Bento e Zé da Estrada, com Mágoa de Boiadeiro, com Sérgio Reis, que música linda também. E Rio Negro e Solimões, com Peão Apaixonado, lá no comecinho do bloco. E assim a gente fecha mais um bloco, né? Mais uma boa sequência aqui no nosso programa, Ô de Casa, da sua Rádio Continental. Os passarinhos já começaram a cantar, hein, gente? Opa, tá escuro ainda, né? Estamos no frio do inverno. Diz que final de semana é pra dar aquela chuvarada, final de semana, né? É pra vir aí a frente fria. Quando vem frente fria, que o meteorologista fala, meus pássaros, quando vem frente fria não quer dizer que é o frio que tá chegando, é chuva, tá? Frente fria é chuva, massa de ar polar é que traz aquela temperatura fria, né? É, mas diz que vai vir mais uma aí. Vai pra chegar aí no próximo final de semana aí. Santa Catarina deve estar com aquela massa de ar polar de novo, bem geladinha. É o nosso inverno tomando força, né? E o El Niño vem aí, o super El Niño. Temos que ficar atentos com as chuvas que pode acontecer, né? Deslizamentos e várias, de repente enchente, alguma coisa, não sei, mas tudo pode acontecer porque a chuva vem aí no super El Niño. Mas o pessoal da Defesa Civil já começou a se mexer, né? Já estão trabalhando, já se preparando para esse super El Niño que vem para aí, o governo do estado também. Nesse momento eu vou pro intervalo comercial e já volto para tocar mais um bloco, e com esse próximo bloco a gente vai fechar a primeira hora no O de Casa. O de Casa é só aqui na Continental, para você chegar pertinho do rádio, para você curtir junto comigo nessa nossa manhã de quarta-feira. A todos um bom dia.
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0: Continental FM 12 para as 6.
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0: Continental, tocando pra você a música do Edson Hudson, Porta Retrato, Mato Grosso e Matias e também João Mulato e Douradinho, tudo isso nessa nossa manhã pra gente relembrar de grandes momentos do passado. Tá hora de tocar o relógio, é isso? Opa, tá batendo nossa primeira hora de programa, né? Tocou o relógio bonitão e eu quero lembrar dos nossos patrocinadores, claro, Companhia da Carne e Pensou Pré-Moldados, lembrou? 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É, o dia já tá querendo amanhecer, né? Mas ainda não tá, tá escurinho ainda, né? Mais uma meia horinha ainda pro dia amanhecer. E a gente tá aqui na Continental FM fazendo a programação especial nessa sua manhã de quarta-feira, dia do panificador. Tô aqui agradecendo ao panificador. Hoje de manhã, bem cedinho, quando eu cheguei aqui no de casa, quem tava acordado bem cedinho, coloquei o som da cabrinha aqui, né, cabrinha? É, e aí tava falando que você sabe que o gato mia, o cachorro late, a galinha cacareja, o galo canta. Não é assim? O leão ruge, a vaca muge, o boi muge também. E como é que faz a cabra? Como é que a gente fala pro nome desse som da cabra aqui? Você sabe como é que é? Hein? Como é que é o nome desse sonzinho da cabra? Tem gente que não sabe, né? É, muita gente, aliás, não sabe como se chama o sonzinho que a cabra emite. O bé da cabra, o mé da cabrinha, né? Cabras e ovelhas, gente, fazem o balido. É o balido, né? Elas balem, é balem, né? É bale o nome desse som da cabrinha aqui, ó. Dá uma balidinha aí, cabrinha. Pronto, não é bala, é bale com E no final, né? Só aí a título de curiosidade pra você saber. Eu já tinha contado hoje de manhã, bem cedinho, há uma hora atrás, e resolvi agora compartilhar com você de novo um pouquinho de conhecimento, porque conhecimento nunca é demais. Tudo que você aprende um dia, você vai lembrar uma hora quando precisar. A gente vai pro intervalo, fechamos aqui a primeira hora do O de Casa, e eu já volto já já com a segunda hora do O de Casa, para você entrar e ficar à vontade junto comigo. Muito prazer, eu sou o Kleber Massaneiro, com você na Continental FM.
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2: 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Bom dia, querido povo de Deus. Nossa Senhora, rogai por nós. E peça a teu filho para que livre-nos do mal. Gostaria de dizer que você pode mandar suas

Ó Deus, no início deste dia, venho pedir, por intercessão do glorioso São Bento, que sempre se mostrou compassivo com os necessitados, fazei com que nós obtenhamos o auxílio em todas as nossas aflições. Ó Deus, no início deste dia pedimos, por intercessão de São Bento, nas batalhas da nossa vida, nas batalhas diárias que travamos no trabalho, na família, ajudai-nos, Senhor, para que reine a paz e a tranquilidade e que se afastem todas as desgraças, tanto corporais como espirituais, especialmente o pecado. Ó Deus, por intercessão de São Bento, dai-nos a graça que tanto necessitamos. Coloque diante de Deus nesta manhã uma graça que te é muito urgente, ou uma batalha que você está travando. Repita comigo: a cruz sagrada seja a minha luz, não seja o dragão meu guia. Retira-te, Satanás, nunca me aconselhes coisas vãs. É mal o que tu me ofereces, bebe tu mesmo o teu veneno. Ó Deus, dai-nos a graça de, ao terminarmos nossa vida neste vale de lágrimas, possamos estar contigo no paraíso. Rogai por nós, ó glorioso São Bento, para que sejamos firmes na batalha, decididos na luta e fiéis no discipulado. Ó Deus, por intercessão de São Bento, livrai-nos do mal. Ó Deus, por intercessão de São Bento, livrai-nos da inveja. Ó Deus, por intercessão de São Bento, livrai-nos do pecado. Pai nosso, que estais no céu, santificado seja o vosso nome. Venha a nós o vosso reino. Seja feita a vossa vontade, assim na terra como no céu. O pão nosso de cada dia nos dai hoje. Perdoai-nos nas nossas ofensas, assim como nós perdoamos a quem nos tem ofendido. E não nos deixeis cair em tentação, mas livrai-nos do mal. Amém. O Senhor esteja convosco. Ele está no meio de nós. Que a bênção de Deus recaia sobre todos. Sobre as crianças, os adolescentes, os jovens, os adultos e os idosos. Sobre a água que será tomada e partilhada. Em nome do Pai, do Filho e do Espírito Santo. Amém.

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0: rádio de todas as gerações, fechando mais uma boa sequência aqui da nossa Manhã Continental. Trouxemos aqui o César e Paulinho, Noite Maravilhosa, com Leonardo, que é uma versão de uma música internacional. Essa música, ela é uma versão da música do Eric Clapton, Wonderful Tonight, música linda demais, a original, e essa que você acabou de ouvir agora também é muito bonita. A gente ouviu ainda o Ed Brito e Samuel com Hoje Não É Nosso Dia e o Amado Batista com Separação. Falando em Hoje Não É Nosso Dia, o nosso talvez não seja, mas o seu parpadeiro, quem trabalha com panificação, confeitaria, é hoje. Toca, meu querido galo. Hoje é o dia do panificador, também conhecido como o dia do padeiro. É hoje, né? O dia do panificador. É a data que homenageia o profissional que se dedica, já bem cedinho, a produzir a delícia mais popular do mundo, milenar, o pãozinho. O panificador é o profissional que fabrica o pãozinho, fabrica os pães também, não só o pãozinho, os pães maiores também, a partir das mais variadas receitas. A panificação, ela é uma atividade bastante antiga, fazendo com que seja difícil precisar o ano ou o local onde a produção de pães surgiu. Onde surgiu a produção dos primeiros pães, hein? Não se sabe muito ao certo, mas alguns historiadores acreditam que os primeiros pães no mundo foram feitos há mais ou menos 12 mil anos na Mesopotâmia, que hoje em dia é a região onde é o Iraque, né? A Mesopotâmia onde é o Iraque hoje em dia. Então, há mais ou menos 12 mil anos foram feitos os primeiros pães. Estima-se que tenham sido feitos por ali. O pão, que é feito com os mais diversos grãos, como trigo, centeio, milho, cevada, pode ser feito de vários outros produtos, né? Pode ou não levar fermento, né? O pão é sempre cai bem em qualquer refeição. No café da manhã a gente adora um bom pãozinho. Eu já tô até prontando meu cafezinho aqui, ó. E já até pedi para trazer um pãozinho aqui direto da padaria, aquele pãozinho quentinho gostoso, né? No Brasil, para você ser um panificador mesmo, é preciso fazer um curso técnico de panificação e confeitaria. E aí colocar, claro, a mão na massa e nos servir com um belo pãozinho. O Dia do Panificador foi criado em homenagem a Santa Isabel de Portugal, para quem não sabe, que era conhecida popularmente como a padroeira dos padeiros. De acordo com a lenda, durante o século XIV, Portugal enfrentava uma intensa crise e as pessoas passavam então muita fome naquela época. Para ajudar os menos afortunados, a rainha de Portugal, que era Isabel de Aragão, distribuía pães anonimamente para os pobres. Distribuía pão, ninguém sabia que era a rainha que fazia. E aí, depois ela acabou virando a Santa Isabel de Portugal. Por que que aconteceu com ela? Um dia, quando a rainha se preparava para distribuir pães para os pobres, o rei Dom Dinis I interceptou ela e exigiu que ela mostrasse o que escondia no seu avental. Aí ela respondeu que levava rosas, mas o rei não acreditou, pediu para que ela então levasse o conteúdo misterioso. Ao abrir o avental, várias rosas caíram no chão e os súditos presentes, então, que iam receber os pães, começaram a gritar: milagre, milagre, foi milagre da Santa do Pãozinho. Aí tiveram que comer rosas. Não comeram as rosas, né? É só para comprovar o que o rei perguntava para ela. Então tá aí a Santa Isabel, é padroeira dos panificadores, e hoje é o dia do panificador. Já falei bastante. Parabéns a todos os panificadores, padeiros, todos que trabalham com panificação e confeitaria. Parabéns pelo dia de hoje.
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0: aqui, a Continental, a rádio que toca música pra você curtir. Rony Rangel, gente, Bandido do Amor, roubou meu coração. Tá aí o Bandido do Amor, minha cabrinha. Cabrinha balindo aqui na programação, né? Fazendo o seu balido, né, cabrinha? É o som que a cabrinha emite, a gente chama de balido. É, teve também Eduardo Costa com De Lá Pra Cá e Daniel, Você Só Me Faz Feliz, né, Daniel? Grande Daniel, com João Bosco e Vinícius participando ali daquele DVD dos 40 anos do Daniel, que é cheio, recheado de grandes participações. Olha, eu não vou me alongar muito nesse bloco, não. Quero agradecer cada um de vocês pela audiência, já vou pro intervalo pra gente voltar com o último bloco e a última sequência aqui é O De Casa. O De Casa é só na Continental FM.
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Continental, a rádio de todas as gerações. João Paulo e Daniel com Fogo do Amor, a última de hoje, aqui da nossa programação. Teve Chitãozinho e Chororó com Coração Sertanejo, Rio Negro e Solimões, La Bela Luna, música linda, né? E também Jean Giovanni com Vida Cigana. Só pra lembrar que o Chitãozinho e Chororó já tocamos outras músicas dele hoje também aqui na programação. Quero agradecer a todos por estarem por terem ficado junto comigo aqui bem cedinho, no de casa. Acordou cedo, acordou, levantou, tomou seu cafezinho aqui junto comigo. Vou até tomar mais um cafezinho aqui agora, né? E lembrando a todos que hoje é o dia do padeiro, dia do panificador. Parabéns a todos os padeiros. Falei bastante sobre isso hoje de manhã. Tá na hora de chamar os patrocinadores e agradecer a cada um e agradecer por mais um dia. 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Valeu, gente. O de casa da sua Continental com aquele papo louco, gostoso de todas as manhãs. Tá aqui junto com você, com o Kleber Massaneiro, tá bom? Eu vou agora direto pro nosso intervalo, temos agora o Jornal Continental News e daqui a pouco, 8 horas, a gente se encontra de novo no Manhã Continental. Tá bom, gente? Um beijo, eu ia dizer o de casa tá acabando agora. Um beijo e até daqui a pouco, fique com a Continental porque notícias importantes estão chegando no nosso Jornal Continental News.

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1: Olá, seja muito bem-vindo ao Acaerte Notícias desta quarta-feira, dia 8 de julho de 2026. Eu sou a Marilis Pequeno e a partir de agora você acompanha os principais acontecimentos de Santa Catarina e as informações que fazem diferença no seu dia a dia. Vamos aos destaques.
2: Tribunal de Contas de Santa Catarina lança painel emendas parlamentares. Ferramenta permite consulta pública pela internet sobre os recursos encaminhados pelos senadores, deputados federais, deputados estaduais e vereadores catarinenses.
3: Quarta-feira de tempo firme, sol e céu claro, com temperaturas em elevação em Santa Catarina.
4: Diversificação dos mercados garantiu crescimento nas exportações catarinenses no primeiro semestre, mas Fiesc alerta para os impactos de um possível novo tarifaço dos Estados Unidos.
5: São Lourenço do Oeste comemora 68 anos de emancipação.

0: tradição e o nosso festival completa 53 anos.
1: Brasil amplia vendas para o exterior e balança comercial já acumula superávit de mais de 44 bilhões de dólares em 2026.
2: Deputado quer comissão especial para debater política de enfrentamento às drogas. País tem 10 milhões de dependentes químicos.
3: A Caerte Notícias, informação com credibilidade para conectar Santa Catarina. A Agência Nacional de Vigilância Sanitária aprovou um novo medicamento não hormonal para o tratamento das ondas de calor provocadas pela menopausa. Carol Denardi explica como a novidade pode beneficiar milhares de mulheres.
4: Após aprovação pela Anvisa, chega ao mercado um medicamento não hormonal que atua diretamente no cérebro para equilibrar a temperatura corporal. No Brasil, quase 70% das mulheres na menopausa sofrem com os chamados fogachos intensos, o que prejudica o sono e a produtividade. O ginecologista doutor Evaldo dos Santos explica para quem a novidade é mais indicada.
5: É indicado principalmente para as mulheres que não podem fazer terapia hormonal. Até então, a gente tinha que usar algumas outras medicações e temos, e alguns deles são antidepressivos. Essa medicação, ela tem ação central, mas não tem ação antidepressiva. É uma medicação que atua exclusivamente na fisiologia e na fisiopatologia da onda de calor. Indicado para paciente que não pode fazer terapia hormonal e também aquelas pacientes que não querem fazer, têm ondas de calor e não querem fazer hormônio.
3: O Tribunal de Contas de Santa Catarina lançou o painel Emendas Parlamentares. O repórter Cadu Reis acompanhou a apresentação da ferramenta e explica como ela pode ampliar a transparência na aplicação dos recursos públicos.
6: Olá, Marilis. Um abraço a você e aos ouvintes. Este painel foi acrescido à plataforma Farol TCE, permitindo aos cidadãos a consulta pública dos dados sobre as verbas encaminhadas pelos senadores, deputados federais, deputados estaduais e vereadores catarinenses. Com a solução, é possível realizar pesquisas dinâmicas, filtrando informações por autor da emenda, ente federativo, beneficiário ou modalidade de transferência dos recursos. A ferramenta concentra os dados de mais de 21 mil emendas destinadas por 633 parlamentares catarinenses desde o ano de 2015, totalizando mais de 7 bilhões e 700 milhões de reais em recursos públicos. O presidente do Tribunal de Contas de Santa Catarina, conselheiro Erneus de Nadal, ressalta:
7: o cidadão tem a condição de acompanhar toda a trajetória desse recurso, desde que ele é destinado pelo parlamentar até a aplicação no município e no que ele é aplicado lá no município ou aqui no estado ou até numa entidade da sociedade civil. Nós produzimos essas ferramentas que são para se fazer o próprio controle que nós temos a obrigação, mas principalmente o cidadão, a própria imprensa que fazem o controle social extremamente importante.
6: O painel Emendas Parlamentares está disponível para consulta no site oficial do Tribunal de Contas de Santa Catarina, no endereço tcesc.tc.br.
3: As exportações de Santa Catarina cresceram no primeiro semestre de 2026, impulsionadas principalmente pelo avanço das vendas para novos mercados internacionais. Apesar do desempenho, a Federação das Indústrias do Estado alerta para os riscos de novas barreiras comerciais impostas pelos Estados Unidos. A reportagem é de Vanessa Carini.
8: As exportações de Santa Catarina somaram mais de 6 bilhões de dólares no primeiro semestre de 2026, um crescimento de 4,3% em relação ao mesmo período do ano passado. O economista-chefe da Fiesc, Pablo Bittencourt, explica os fatores que sustentaram o desempenho das exportações catarinenses no período.
9: Explicadas em grande medida por expansão de mercados tradicionais de carnes. Cresceram as exportações para China, para Japão, mas também para a União Europeia, de carnes de aves e, no caso do Japão, de carne suína. Isso compensou as perdas que ocorreram para mercados como dos Estados Unidos e Arábia Saudita. Os Estados Unidos caíram muito das exportações de madeira e produtos de madeira e outros produtos tarifados. A queda chegou a 50% do volume total de exportação e é uma perda bastante significativa para um mercado bem tradicional. Houve uma recuperação a partir de março, quando as tarifas caíram caíram lá nos Estados Unidos, mas agora a gente tem uma perspectiva de queda novamente do volume exportado por causa do provável retorno do tarifaço até a metade de julho. Então, as nossas perspectivas para o próximo semestre são de uma continuidade do crescimento das exportações de carnes, essa recuperação é bastante importante, ao passo que a gente deve perder as exportações ainda mais para os Estados Unidos, dado esse novo tarifaço.
3: Na sequência, o repórter Marco Aurélio Gomes amplia esse cenário com um panorama do comércio exterior brasileiro. Dados do Ministério do Desenvolvimento, Indústria, Comércio e Serviços mostram que o país já acumula um superávit de mais de 44 bilhões de dólares na balança comercial deste ano.
1: Olha, Marilis, o principal motivo foi o aumento nas exportações brasileiras. De janeiro até a primeira semana de julho, o Brasil vendeu ao exterior mais de 190 bilhões de dólares em produtos, um crescimento de 11,8% em comparação com o mesmo período do ano passado. As importações também aumentaram, mas em um ritmo menor, de 5,4%, somando mais de 146 bilhões de dólares. Com isso, a balança comercial registrou um superávit de 44 bilhões e 630 milhões de dólares. Quem mais puxou esse resultado foi a indústria. A indústria extrativa teve um salto de 81,7% nas exportações, enquanto a indústria de transformação cresceu 39,4%. A agropecuária também apresentou alta de 1,5%. Entre os produtos que se destacaram está a carne bovina, com crescimento de quase 44% nas vendas para o mercado internacional. Só na primeira semana de julho, a balança comercial registrou superávit de 2 bilhões e 270 milhões de dólares, um crescimento de 149%.
3: São Lourenço do Oeste celebra nesta semana os 68 anos de emancipação político-administrativa. A programação tem como destaque o Festival Lourenciano de Interpretação da Canção, que chega à 53ª edição, reunindo artistas de diferentes regiões do país. O repórter César Augusto, da Rádio 12 de Maio, traz os detalhes.
10: Em 1958, o município de São Lourenço do Oeste conquistou sua emancipação. Em 1972, foi realizada a primeira edição do Festival Lourenciano de Interpretação da Canção Flick, e lá se vão 53 anos. O Flick, Festival Lourenciano de Interpretação da Canção, é organizado pelo Instituto Cultural de São Lourenço do Oeste e será realizado nos dias 23, 24 e 25 de julho, no Centro de Eventos Governador Luiz Henrique da Silveira, dentro da programação dos 68 anos do município de São Lourenço do Oeste. Foram 321 inscrições distribuídas em 5 categorias. Após os critérios de avaliação para esta edição, o Flick selecionou 86 apresentações que acontecem então nos dias 23, 24 e 25 de julho. A 53ª edição do Festival Lourenciano de Interpretação da Canção Flick distribuirá R$ 92.200 com show, inclusive de encerramento, de Wilson e Soraya. Da redação da Rádio 12 de São Lourenço do Oeste, César Augusto.
3: E daqui a pouco, Daniele Lima traz a previsão do tempo e comenta sobre a volta do sol e a elevação gradual das temperaturas.
11: Fetran Sesc apresenta Minuto do Transporte.

0: e Pró-Paraná. O grupo foi criado para acompanhar os indicadores de segurança nas rodovias, identificar as principais causas de acidentes e definir ações de prevenção. Segundo o diretor executivo da FETRANSESC, Renato Macedo, a proposta é integrar informações de diferentes instituições para estabelecer prioridades e desenvolver medidas nas áreas de educação para o trânsito, engenharia viária e fiscalização. A expectativa é que o comitê contribua para reduzir os acidentes, aumentar a segurança nas rodovias e fortalecer a cooperação entre os órgãos envolvidos.
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3: Direto de Brasília.
4: Rita, a Câmara dos Deputados ainda não tem nenhum colegiado que trate de políticas para dependentes químicos?
5: Olá, Marílis e ouvintes. Exatamente, Marílis. O deputado federal catarinense Ismael dos Santos, do PL, tem como uma de suas principais bandeiras a defesa das comunidades terapêuticas e a criação de colegiados para tratar de políticas para dependentes químicos. Ele é um forte defensor das instituições que acolhem e auxiliam no tratamento e recuperação de pessoas com dependência em álcool e outras drogas. Em discurso no plenário da Câmara, Ismael, que é presidente da Frente Parlamentar em Apoio às Comunidades Terapêuticas, cobrou a aprovação de um requerimento para a criação de uma comissão especial para debater políticas públicas de enfrentamento às drogas.
6: Eu aproveitei este momento para fazer um apelo à presidência da Casa num requerimento que já estabelecemos há mais de meio ano, porque não é admissível que num país com 10 milhões de dependentes químicos, nós não tenhamos na Câmara Federal uma comissão permanente para debater políticas públicas de enfrentamento às drogas.
5: Marílis, uma comissão especial tem por objetivo centralizar os debates no âmbito federal e permite reunir especialistas e gestores públicos para debater sobre o tema. O deputado Ismael disse que atualmente esse assunto é tratado por várias comissões, mas a ideia é unificar o tema numa comissão especial.
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4: O frio começa a perder força e as temperaturas entram em elevação no estado. Daniele Lima chega com a previsão completa do tempo.
7: A quarta-feira segue com tempo firme, sendo mais um dia de sol e céu claro em Santa Catarina. Pela manhã ocorrem alguns nevoeiros, principalmente no litoral, mas logo se dissipam dando lugar ao sol. O vento sopra de direção variada no interior e de oeste no litoral, virando para o quadrante norte ao longo do dia. As temperaturas sobem em relação a ontem. As máximas chegam próximas de 20 graus em Forquilinha e São Miguel do Oeste, próximas de 18 em Itajaí e Caçador e de 16 graus em Lages. Na quinta-feira, o tempo permanece firme, com predomínio do sol e apenas alguns nevoeiros ao amanhecer. As temperaturas continuam em elevação. As mínimas variam entre 2 e 8 graus nos planaltos e meio oeste, e em alguns pontos ficam próximos de zero com chance de geada isolada. No litoral e oeste catarinense, ficam entre 8 e 12 graus. À tarde, as máximas ficam acima dos 20 graus na maior parte do estado. Que o sol lá fora aqueça não só o seu dia, mas também o seu ânimo. Até a próxima!
4: O HR Notícias fica por aqui. Muito obrigada pela sua companhia. Amanhã estaremos de volta com mais informação. Um grande abraço. Até lá.

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0: Olá, bom dia. 7:05. Está no ar mais uma edição do Continental News. Hoje, dia 8 de julho, dia do padeiro, parabéns. E dia do panificador. 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Na edição de hoje, você vai acompanhar. Exportações de Santa Catarina crescem 4,3% no semestre, apesar das perdas com os Estados Unidos. Também você vai acompanhar hoje: Justiça Eleitoral inicia nomeação de mesários para as eleições este ano. Suíça despacha Colômbia nos pênaltis e define quartas de final. Também vamos falar do jogo da Argentina contra o Egito. Também tem inauguração de farmácia em Coronel Freitas. Farmofertas faz parte, então, da Sociedade Coronel Freitense. Daqui a pouquinho tem mais informações. 7:27. Um bom dia para você.
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0: 2 graus é a temperatura mínima para hoje e máxima de 21 graus. Previsão de sol para a nossa região. Vamos lá, Justiça Eleitoral ação de mesários para as eleições este ano. Gésio Passos com os detalhes.
2: A Justiça Eleitoral começou nesta terça-feira a nomear os mesários que vão atuar nas eleições de 2026. Serão indicados os integrantes das mesas receptoras de votos e de apoio logístico ao pleito. Também será feita pela Justiça Eleitoral a convocação oficial por meio de carta, que irá detalhar a função a ser desempenhada pela pessoa que foi chamada, além de data e do local do treinamento e da eleição. As nomeações devem ser feitas por edital até 28 de agosto. Segundo a legislação, o mesário convocado pode alegar razões de impedimento até 5 dias depois de publicação do edital de nomeação. O convocado pode encaminhar pedido de dispensa ao juiz eleitoral, juntamente com a comprovação da impossibilidade de trabalhar. O pedido pode ser aceito ou não pela justiça. Quem atua como mesário nas eleições tem direito a 2 folgas para cada dia trabalhado e para cada dia de treinamento. Também é pago um auxílio alimentação de R$ 65,00 por turno de trabalho. Em concursos públicos, a participação nas eleições também é um critério de desempate. O convocado ainda pode pedir validação dessas horas como atividade extracurricular em universidades conveniadas com a Justiça Eleitoral. Qualquer eleitor pode se inscrever como voluntário para o trabalho nas eleições pelo aplicativo E-Título e pelos sites dos tribunais regionais eleitorais. Da Rádio Nacional em Brasília, Gésio Passos.
0: Seguimos com mais informações. Exportações de Santa Catarina crescem 4,3% no semestre, apesar do dia das perdas com os Estados Unidos. Os detalhes com Karine, aliás, Vanessa Karine.
3: As exportações de Santa Catarina somaram mais de US$ 6 bilhões no primeiro semestre de 2026, um crescimento de 4,3% em relação ao mesmo período do ano passado. O resultado foi impulsionado pela diversificação dos mercados compradores, o que ajudou a compensar as perdas nas vendas para os Estados Unidos. O economista-chefe da Fiesc, Pablo Bittencourt, explica os fatores que sustentaram o desempenho das exportações catarinenses no período.
4: As exportações de Santa Catarina cresceram 4,3%, explicadas em grande medida por expansão de mercados tradicionais de carnes. Cresceram as exportações para China, para Japão, mas também para a União Europeia, de carnes de aves e, no caso do Japão, de carne suína. Isso compensou as perdas que ocorreram para mercados como dos Estados Unidos e Arábia Saudita, especialmente para os Estados Unidos. Os Estados Unidos caíram muito das exportações de madeira e produtos de madeira e outros produtos tarifados. A queda chegou a 50% do volume total de exportação e é uma perda bastante significativa para um mercado bem tradicional. Houve uma recuperação a partir de março, quando as tarifas caíram lá nos Estados Unidos, mas agora a gente tem uma perspectiva de queda novamente do volume exportado por causa do provável retorno do tarifaço até a metade de julho. Então, as nossas perspectivas para o próximo semestre são de uma continuidade do crescimento das exportações de carnes. Essa recuperação é bastante importante, ao passo que a gente deve perder as exportações ainda mais para os Estados Unidos, dado esse novo tarifaço.
3: De Florianópolis para a Rede de Notícias Acaerte, Vanessa Carini.
0: 7:30, nova plataforma online permite consulta pública dos dados de 7,7 bilhões em emendas destinadas pelos parlamentares. Os detalhes aqui na nossa programação, que nos traz é Cadu Reis e você acompanha.
1: O Tribunal de Contas de Santa Catarina lançou oficialmente o painel Emendas Parlamentares. A nova ferramenta foi acrescida à plataforma Farol TCE, permitindo aos cidadãos a consulta pública dos dados sobre as verbas encaminhadas pelos senadores, deputados federais, deputados estaduais e vereadores catarinenses. Com a solução, é possível realizar pesquisas dinâmicas, filtrando informações por autor da emenda, ente federativo, beneficiário ou modalidade de transferência dos recursos. Conforme o painel, mais de 1,4 bilhão de reais foram destinados em emendas pelos parlamentares de Santa Catarina somente neste ano. O presidente do TCE catarinense, conselheiro Erneus de Nadal, ressalta.
5: O cidadão tem a condição de acompanhar toda a trajetória desse recurso, desde que ele é destinado pelo parlamentar até a aplicação no município e no que ele é aplicado lá no município ou aqui no estado ou até numa entidade da sociedade civil. Nós não adquirimos, nós produzimos essa ferramenta para se fazer o próprio controle que nós temos a obrigação, através de disposição constitucional, de realizar então a fiscalização da aplicação de todo o recurso público, mas principalmente o cidadão, a própria imprensa, que fazem o controle social extremamente importante.
1: A ferramenta reúne os dados de mais de 21 mil emendas destinadas por 633 parlamentares catarinenses desde o ano de 2015, totalizando mais de 7,7 bilhões de reais em recursos públicos. O diretor-geral de controle externo do Tribunal de Contas de Santa Catarina, Sidney Tavares Júnior, destaca.
6: O principal motivo disso tudo é que o dinheiro público seja bem aplicado, que o cidadão realmente seja beneficiado, e acho que claramente esse é um desejo não só do tribunal, da sociedade, mas do próprio parlamentar que acaba repassando. Nós já tivemos casos de parlamentares questionando o tribunal sobre como foi feita e como foi aplicada a sua emenda, então isso também vai beneficiar aquele parlamentar que também quer saber como efetivamente o seu dinheiro foi aplicado. São uma série de benefícios que a gente terá com essa ferramenta.
1: Os dados disponibilizados no painel Emendas Parlamentares serão atualizados diariamente para consulta dos cidadãos, como explica o diretor de Informações Estratégicas do TCE catarinense, Nilson Zanato.
7: Painel com atualização diária, buscando de três fontes basicamente de informações, seja os repasses federais, os repasses estaduais e os municipais, por meio do sistema Esfinge do próprio tribunal, e aí a gente apresenta essas informações atualizadas diariamente para o cidadão.
1: O painel Emendas Parlamentares está disponível para consulta no site oficial do Tribunal de Contas de Santa Catarina, no endereço tcesc.tc.br. A ferramenta está localizada junto ao Farol TCE. De Florianópolis, da Rede de Notícias Acaerte, Cadu Reis.
0: Falando sobre Copa do Mundo, Suíça despacha a Colômbia nos pênaltis e define quartas de final. Rafael Guimarães com os detalhes.
8: A Colômbia lutou, mas caiu diante da Suíça e está eliminada da Copa do Mundo de 2026. Em partida pouco inspirada, a equipe europeia superou os colombianos nos pênaltis por 4-3, nesta terça-feira, em Vancouver, no Canadá, e está classificada para a próxima fase da competição. Assim, as quartas de final da Copa do Mundo estão definidas. A Suíça enfrentará a Argentina, que passou pelo Egito com uma virada histórica também nesta terça. As equipes se encontram no próximo sábado, dia 11, às 10 da noite, no horário de Brasília. França e Marrocos jogam na quinta-feira, dia 9, às 5 da tarde. Espanha e Bélgica disputam uma vaga na semifinal do Mundial na sexta-feira, dia 10, às 16 horas. Já a Noruega, algoz do Brasil, e a Inglaterra entram em campo também no sábado, às 6 horas da tarde, sempre no horário de Brasília. Com a queda da Colômbia, apenas a Argentina segue representando a América do Sul na Copa do Mundo deste ano. Das outras 7 seleções classificadas para as quartas de final, 6 são europeias e uma africana, Marrocos. As semifinais do Mundial acontecem nos dias 14 e 15 de julho, terça e quarta da semana que vem, às 4 da tarde. A disputa pelo terceiro lugar será no sábado, dia 18, às 6 horas da tarde. E a grande final da Copa do Mundo de 2026 será disputada no domingo, dia 19, às 16 horas no horário de Brasília, em Nova York, nos Estados Unidos. O mundo então saberá quem vai ocupar o topo do futebol mundial pelos próximos 4 anos. Da Rádio Agência Nacional em Brasília, Rafael Guimarães.
0: Com virada épica, a Argentina elimina o Egito e está nas quartas de final. André Luiz Mendes.
9: Uma virada épica, histórica, foi o que fez a Argentina hoje em cima do Egito. Perdi o jogo por 2-0 e no segundo tempo fez 3 gols em 12 minutos. Virou para 3-2, eliminou o Egito e está garantida nas quartas de final da Copa do Mundo, que ontem teve a Espanha eliminando Portugal por 1-0 e a Bélgica que goleou os Estados Unidos por 4-1. Portanto, com esse resultado, a Argentina aguarda o resultado da partida entre Suíça e Colômbia, que jogam neste momento pela Copa do Mundo. Já temos 3 confrontos definidos para as quartas de final. Quinta-feira, 5 da tarde, em Boston, a França enfrenta o Marrocos. Em Los Angeles, na sexta-feira, às 4 da tarde, a Espanha recebe a Bélgica. Já no sábado, às 18 horas, em Miami, é a vez da Noruega encarar a Inglaterra. E em Kansas City, sábado, 10 da noite, a Argentina aguarda o resultado de Suíça e Colômbia para saber quem vai chegar lá. Para quem sonhava numa final entre França e Espanha, no chaveamento já podia desistir, né? Até porque os dois estão na mesma chave, do mesmo lado, só podem chegar até a semifinal. Isso, inclusive, pode acontecer. Basta a França passar pelo Marrocos e a Espanha passar pela Bélgica e os dois estarão frente a frente nas semifinais da Copa. Da equipe de esportes da Rádio Nacional, André Luiz Mendes.

0: Seguimos com mais informações para você. Senado aprova transferência automática de pensão alimentícia. Gésio Passos com as informações.
1: O Senado aprovou nesta terça-feira projeto de lei que vai permitir que a pensão alimentícia seja transferida automaticamente para a conta do beneficiário, sem que haja necessidade de pedidos judiciais em caso de inadimplência. Pela proposta, o pedido de transferência automática mensal pode ser feito em qualquer fase do cumprimento de sentença judicial. Os bancos devem realizar as transferências em datas definidas pela Justiça. Caso não haja saldo suficiente na conta do devedor, os recursos serão congelados até o limite do valor da prestação em atraso. A medida também poderá alcançar ativos financeiros de empresário individual, mesmo quando vinculado à atividade empresarial. A matéria segue para a sanção presidencial. Outra proposta aprovada nesta terça foi a que aumenta as penas para diversos crimes sexuais contra crianças e adolescentes. Uma das novidades é o agravante para o uso de inteligência artificial. A pena para quem adquire e armazena material fruto de violência sexual passa a ser de 3 a 6 anos de prisão mais multa. A proposta ainda cria a ronda virtual, que poderá ser feita pelas polícias para coletar arquivos relacionados a crimes sexuais contra menores em ambientes virtuais sem ordem judicial prévia. O texto também vai para a sanção presidencial. Da Rádio Nacional em Brasília, Gésio Passos.
0: Seguimos com mais informações. Bom dia para você. 2 graus é a temperatura. Falamos agora sobre, termina nessa quinta-feira, inscrição para o processo seletivo de nível médio do IBGE, com salário de até R$4.000. Carol Denardi com os detalhes.
2: Atenção, ouvinte, para este prazo. Termina nesta quinta-feira, 9 de julho, a inscrição para o processo seletivo do Instituto Brasileiro de Geografia e Estatística aqui em Santa Catarina. São mais de 300 vagas de nível médio distribuídas por diferentes municípios, com inscrições pelo site do Instituto Brasileiro de Formação e Capacitação. O superintendente estadual do IBGE, Roberto Gomes, destaca os benefícios das funções.
3: Nós temos vagas espalhadas por todo o estado, é uma ótima oportunidade, portanto, e é uma ótima oportunidade que é inclusive para profissionais que têm só o ensino médio. Então, essas vagas são para agente operacional regional, agente censitário regional, agente supervisor, agente administrativo, agente de informática, enfim, são várias vagas e a remuneração varia de R$2.128 até R$3.858 e, no caso de agente operacional, chega a mais de R$4.000. E a essa remuneração a gente ainda tem todos os benefícios, sobretudo o auxílio alimentação, que chega a 1.192. Então, é uma ótima oportunidade espalhada por todo o estado.
2: Os aprovados vão atuar no planejamento e na execução do Censo Agropecuário de 2027.
3: Essas pessoas, elas vão prioritariamente trabalhar no Censo Agropecuário, que vai acontecer em 2027. Mas, a partir deste ano, do final deste ano, a gente já vai começar a fazer o chamamento dessas pessoas para preparação do Censo Agropecuário. E, possivelmente, algumas delas, inclusive, vão ficar para 2028, quando nós vamos fazer o censo de população de rua. Então, é uma atividade temporária, mas ela pode se estender pelos demais censos que nós vamos aplicar.
2: Mas o IBGE também está com inscrições abertas até 15 de julho para outro edital. Esse com vagas de nível superior e para a capital, como detalha Roberto Gomes.
3: Temos também um concurso para nível superior, só que essas vagas, elas são aqui para Florianópolis. A gente vai contratar 38 profissionais de nível superior de várias áreas. Agronomia, assistência social, jornalismo, enfim, são várias áreas do conhecimento e todas essas vagas, essas 38 vagas, são para Florianópolis e o salário passa de R$5.255 e acrescido também do Vale Alimentação de R$1.192.
2: Ao todo, os dois editais do IBGE somam quase 400 vagas para Santa Catarina. Os contratos terão duração inicial de 12 meses, com possibilidade de prorrogação. Mais informações podem ser obtidas no site oficial do IBGE. De Florianópolis, da Rede de Notícias ACAERT, Carol Denardi.
0: Deputado quer comissão especial para debater política de enfrentamento às drogas. País tem 10 milhões de dependentes químicos. As informações com Rita Sardi.
4: O deputado federal catarinense Ismael dos Santos, do PL, tem como uma de suas principais bandeiras a defesa das comunidades terapêuticas e a criação de colegiados para tratar de políticas para dependentes químicos. O deputado é um forte defensor das instituições que acolhem e auxiliam no tratamento e recuperação de pessoas com dependência em álcool e outras drogas. Em discurso no plenário da Câmara, Ismael, que é presidente da Frente Parlamentar em Apoio às Comunidades Terapêuticas, cobrou a aprovação de um requerimento para a criação de uma comissão especial para debater políticas públicas de enfrentamento às drogas.
5: Eu aproveitei este momento para fazer um apelo à presidência da casa num requerimento que já estabelecemos há mais de meio ano, porque não é admissível que num país com 10 milhões de dependentes químicos nós não tenhamos na Câmara Federal uma comissão permanente para debater políticas públicas de enfrentamento às drogas. Então, a comissão especial é um passo para que possamos posteriormente transformá-la numa comissão permanente que venha discutir não só a prevenção, mas também o acolhimento daqueles que querem superar a dependência química.
4: Uma comissão especial tem por objetivo centralizar os debates no âmbito federal e permite reunir especialistas e gestores públicos para debater sobre o tema. O deputado Ismael disse que atualmente esse assunto é tratado por várias comissões, mas a ideia é unificar o tema numa comissão especial.
5: Os projetos que tramitam pelas comissões paralelas, como assistência social, como previdência, e nós, enquanto frente parlamentar, é que provocamos as audiências, que tratamos de estar junto ao governo federal na questão das vagas. É bom lembrar, quando nós chegamos aqui há 3 anos, o governo federal oferecia 9.700 vagas, apenas 9.700 vagas em todo o país, patrocinando, subsidiando para quem quiser superar a dependência química. Hoje chegamos a 17 mil, é um grande avanço. Queremos chegar até 2026, no final, com 20 mil, mas ainda é muito pouco, como disse, para um universo de 10 milhões.
4: Ismael dos Santos disse que aproveitou a data recente que foi instituída pela ONU, a Organização das Nações Unidas, de 26 de junho, como Dia Internacional contra o Abuso e o Tráfico Ilícito de Drogas, para fazer seu pronunciamento e cobrar a instalação de uma comissão especial para tratar do tema. De Brasília, da Rede de Notícias Acaerte, repórter Rita Sardi.
0: 15 minutos faltando para as 8 horas da manhã, temperatura de 2 graus, sol é predominando nos céus do oeste catarinense. 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
0: 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Estamos juntos sempre. Previsão do tempo para você para o dia de hoje.
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8: Bom dia. A quarta-feira segue com tempo firme, sendo mais um dia de sol e céu claro em Santa Catarina. Pela manhã ocorrem alguns nevoeiros, principalmente no litoral, mas logo se dissipam dando lugar ao sol. O vento sopra de direção variada no interior e de oeste no litoral, virando para o quadrante norte ao longo do dia. As temperaturas sobem em relação a ontem. As máximas chegam próximas de 20 graus em Forquilinha e São Miguel do Oeste, próximas de 18 em Itajaí e Caçador e de 16 graus em Lages. Na quinta-feira, o tempo permanece firme, com predomínio do sol e apenas alguns nevoeiros ao amanhecer. As temperaturas continuam em elevação. As mínimas variam entre 2 e 8 graus nos planaltos e meio oeste e em alguns pontos ficam próximas de zero com chance de geada isolada. No litoral e oeste catarinense, ficam entre 8 e 12 graus. À tarde, as máximas ficam acima dos 20 graus na maior parte do estado. Que o sol lá fora aqueça não só o seu dia, mas também o seu ânimo. Até a próxima! Com informações do tempo, meteorologista Daniele Lima, de Florianópolis, para a Rede de Notícias Acaerte.
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0: Olha a hora! 9 minutos faltando para as 8 horas da manhã. Já já tem indicadores agropecuários.
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3: Indicadores agropecuários com Diego Brião. Soja.
4: Os contratos futuros de soja com vencimento em julho registraram elevação nos Estados Unidos na terça-feira. Na Bolsa de Chicago, a cotação era de $11.96 por bushel ao final do dia. Valor no mercado físico, no Brasil, por saca de 60 quilos. Estado do Mato Grosso, cidade de Sorriso, R$ 111,60. Paraná, Marechal Cândido Rondon, R$ 113. Bahia, Luiz Eduardo Magalhães, 120, e Rio Grande do Sul, não me toque, R$ 121, por saca de 60 quilos.
3: Milho.
4: Valores no mercado físico, por saca de 60 quilos. Paraná, Marechal Cândido Rondon, R$ 51, valor em estabilidade na comparação com a cotação anterior. Mato Grosso Sorriso, R$ 40,60, em elevação, e Goiás Rio Verde, R$ 49, em estabilidade.
3: Boi gordo.
4: Em São Paulo, na B3, os contratos com vencimento em julho eram negociados ao final da terça a R$ 331,65 por arroba. Houve elevação de 0,74% no dia. Boi à vista, Mato Grosso, Cuiabá, R$ 312,27 por arroba.
3: Café.
4: Os contratos futuros de café arábica com entrega prevista para julho terminaram a terça-feira em Nova York, nos Estados Unidos, em queda. A cotação era, ao final do dia, de R$ 2.259 por saca de 60 quilos. No Brasil, na B3, os contratos futuros de café arábica com entrega prevista para setembro apresentaram queda com cotação de US$ 376,45 por saca de 60 quilos. Valor no mercado físico do café arábica tipo 6 por saca de 60 quilos. Minas Gerais, Varginha, R$ 1.879. Bahia, região oeste, R$ 1.830. E São Paulo, Franca, R$ 1.840.
3: Algodão.
4: Valor do algodão em pluma por arroba. Mato Grosso Sorriso, R$ 128,58. Valor em estabilidade na comparação com a cotação anterior. E Bahia, região oeste, R$ 136,67. Também em estabilidade.
3: Trigo.
4: Valor no mercado físico do trigo por saca de 60 quilos. Paraná, Marechal Cândido Rondon, R$ 70, em estabilidade. E Rio Grande do Sul, Júlio de Castilhos, R$ 69,50, também em estabilidade.
3: Arroz.
4: Valores no mercado físico, Bahia, região oeste, R$ 74 por saca de 60 quilos, em estabilidade. E Rio Grande do Sul, média estadual, R$ 59 por saca de 50 quilos, também em estabilidade.
3: Indicadores agropecuários com Diego Brião, produção Agência Rádio Web.
5: 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Kleber Massaneiro vem aí com Manhã Continental. Bom dia, uma ótima quarta.
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Muito bom dia a todos, sejam bem-vindos à nossa Continental FM, a rádio de todas as gerações. Estamos aqui agora começando mais uma manhã continental no oferecimento de Cooper Itaipu, Smanioto, Relojoia Ziótica e também Sicredi Coronel Freitas, nesse dia 8 de julho, hoje que é quarta-feira. É, meus amigos, é quarta-feira. Quartamos já começando com música. Daqui a pouco eu vou falar de prêmio, vou falar o que a gente comemora no dia de hoje. Hoje é um dia bacana, hoje é o dia do padeiro, do panificador. E olha quem tá chegando, Sérgio Reis, todas as manhãs, com Zezé de Camargo e Luciano. Música boa, a gente começa já de primeira na programação. Bom dia.

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0: pra quê? 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
1: Pra quê? Pra quê? Fala pra mim também. Pra que tentar? Se você pode ganhar. Tá ele aí, Murilo Rufi, com Saudade Estranha. A gente ouviu também na mesma sequência música do Bruno Marrone, sua melhor versão. A gente abriu com Sérgio Reis, com Zezé de Camargo e Luciano, Todas as Manhãs, e nós estamos aqui todas as manhãs. Inclusive, eu fechou meu microfone sem querer aqui. Inclusive, hoje que é o dia do panificador, o dia do padeiro. Hoje é o dia do padeiro, que dia bacana, né? Você já comeu o seu pãozinho de hoje, já tomou o seu cafezinho de hoje. Eu tô aqui tomando meu cafezinho ainda, né? Lembro que hoje é o dia do padeiro. Hoje, quem ouviu o de casa, hoje de manhã bem cedinho, presta atenção que eu falei, né, do padeiro hoje de manhã, né? Falei bastante do padeiro, da importância, né, da panificação, do padeiro, como surgiram os primeiros pães, quando surgiram os primeiros pães há 12 mil anos atrás e tal, mas eu também quero lembrar que falando de pão, eu lembro de massa, eu sou o Kleber Massaneiro e convido você pra concorrer hoje a uma pizza gigante do Saquete. 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

Continental, a rádio de todas as gerações. Então pode subir o som porque ela vem. Ela vem chegando como quem não quer nada, mas como quem quer tudo, é música para seus ouvidos. 8h23 nessa nossa manhã de quarta-feira. A gente vai com Matheus e Cauã, Ilusão de Ótica.

0: Muito bom dia, você está na Continental, a rádio de todas as gerações. Não sei por que eu fui dizer pai, pai, essa música muito bacana com Zé Henrique e Gabriel, uma regravação, claro, de A Dois Passos do Paraíso da banda Bleeds. Eu sempre lembro daquela frase, eu tenho que em minhas mãos uma carta de um ouvinte que nos escreve, nos assina. Pois é, tem alguém que manda carta pro rádio ainda? Eu podia dizer, eu tenho que na minha frente uma tela de computador com o seu WhatsApp de um ouvinte que escreve e fala e manda o áudio, manda vídeo. Bom, meus amigos, um bom dia para todos que estão na Continental FM. Eu sou Kleber Massaneiro aqui com você. E hoje estamos com uma temperaturinha de 4 graus, sensação térmica de 5. A máxima hoje poderá chegar nos 20 graus. Nesse dia de céu bonito, um dia hoje promete aquele dia bonito. Temos que aproveitar, porque final de semana é para vir chuva por aí, né? Então vamos aproveitar, ó. Diz que sexta-feira já deve cair uma aguinha por aí na sexta-feira. Sábado também chuva praticamente o dia todo. 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É ou não é, minhas cabrinhas? Se elas disseram porque é porque é mesmo. 8h37, pra todos, um bom dia.
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Na rádio de todas as gerações em 96.1, 18 para as 9, para todos um bom dia. Que tal a gente dar aquela subidinha no volume como sempre para curtir, hein? Você que tá aí no seu carro, você que está trabalhando, tá curtindo com a gente, tem Zé Neto e Cristiano agora com a música Último Adeus e Avião das 9. Vamos lá porque é um medleyzinho muito bacana só pra curtir na Continental.

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0: Lima e o Zé da Recaída. Atende aí. É o Zé da Recaída, é ele, é o Gustavo Lima. Depois veio aí o Retrovisor, veio um monte de música bacana do Gustavo Lima, né? O Zé da Recaída, daquelas que não pode faltar no show, né, pessoal? Atende aí. Teve Sabrina Carpenter também, que bacana. Man Child. Também tivemos o Michel Teló com sua Metamorfose Ambulante. Lá no comecinho, Zé Neto e Cristiano, Último Adeus. 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E depois você aproveita e já vai seguindo o Kleber aqui também, @kleber.macaneiro. Dia de falar de Instagram. Eu vou agora correndo pro nosso intervalo, porque daqui a pouco vamos começar às 10 mais da Continental. Tô um pouquinho adiantado hoje, né? Mas não tem problema, é melhor estar adiantado do que estar atrasado. Você está atrasado por alguma coisa? Tá se atrasando por aí? Então se adianta porque já vai começar daqui a pouco o nosso programa aqui às 10 mais da Continental. Mas antes, temos notícias e informações aqui na Continental, do Continental News com Drica Cardoso.
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2: A Polícia Rodoviária Federal vai realizar entre os dias 14 e 16 de julho um leilão com 629 veículos apreendidos ou abandonados em rodovias federais de Santa Catarina. Os lances serão feitos exclusivamente pela internet por meio do site da empresa responsável. Entre os veículos disponíveis estão automóveis, caminhões, motonetas e até bicicletas. O edital completo está disponível no portal da PRF.
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2: Os interessados em uma bolsa de estudos pelo programa Universidade para Todos já podem se inscrever no processo seletivo do segundo semestre. O prazo de inscrição segue até sexta-feira. O procedimento deve ser feito diretamente no Portal Único de Acesso ao Ensino Superior do Ministério da Educação.
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0: nada melhor do que uma boa música do Zezé de Camargo e Luciano, Ferro e Fogo. Você quer ferro? Você quer fogo? Cuidado, cuidado, né? Se tá no fogo é pra se queimar. Épocas de festa de São João, cuidado com a fogueira. A Ferro e Fogo tá aí. Zezé de Camargo e Luciano fechando as 10 mais da Continental. Vamos fazer agora aquela contagem aqui das 10 mais que a gente acabou de ouvir aqui na Rádio Continental. Teve o Zezé de Camargo e Luciano, Simone Mendes, com Duas Cicatrizes. Eu sou do tempo que me beijo lento. Essa música é muito legal da Simone Mendes. Eu gosto muito. Você gosta dela também, né, galinho? Oh, meu querido galo. Nesse dia do padeiro, dia do panificador, também ouvimos aqui o Felipe Araújo, Você Não Vale, Você Não Vale, com o Japinha Conde. Que mais? Wesley Safadão, Só Pra Castigar. Teve que mais? O Guilherme Torres e Naessa, com a música Termina Você. Aí teve Zé Neto e Cristiano, com Cadeira Cativa, uma das novidades. Teve Cleiton e Romário, Não Namora, junto com Zé Neto e Cristiano. Israel e Rodolfo, com Hoje Não, Panda, com Corpo Nu. E a gente abriu com uma música internacional do Robin Gibb, de 1985, Like a Fool, pra quem lembra, aquela música estava naquele disco Hit Parade de 86. Embora a música seja de 85, chegou pra gente aqui em 86, né, Gabriel? É, naquela época a música era lançada num ano, chegava aqui no outro. Hoje em dia a música é lançada hoje, chegou ontem. Quando a música é lançada, a gente já tem hoje em dia, né? Como as coisas mudaram, né, Gabriel? Como as coisas mudaram nesse mundo. 9h33, pra todos um bom dia. Estamos um pouquinho adiantados, já como eu já dizia antes, né? Muito melhor estar adiantado do que estar atrasado. Vamos junto porque no próximo bloco tem muito mais músicas para você curtir. Essa é a sua Manhã Continental.
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0: Manhã Continental no ar, junto comigo, eu sou o Kleber Massaneiro. 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Você está na Manhã Continental junto comigo, gente. 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
2: Pessoal, que prazerzão estar sempre junto com você aqui na sua Continental FM. Kleber Massaneiro e você juntos naquela programação super especial. Que todas as manhãs tá aqui, ó, prontinho, levando alegria, levando música, levando descontração até você. Na rádio que tá sempre bem animada, sempre alegre, por isso nós somos a Continental FM, que tem agora Simone Simaria.

0: Essa é a Manhã Continental. Kleber e Cauã, com Muito Estranho, uma regravação do Dalto. Essa música é muito bacana, é lá dos anos 80, a original dela do Dalto. Inclusive, o próprio Dalto tá fazendo agora a turnê Muito Estranho, a turnê que tem essa música como nome. Mas esse foi Kleber e Cauã aqui na nossa programação. A gente ouviu também ainda o Leandro e Leonardo com Um Copo de Vinho, um clássico. Alex Warren com Ordinary. E lá no comecinho, Edson Hudson com a música Papel de Homem. Mas a gente também ouviu uma da Simone Simaria, Regime Fechado, você lembra, galinho? Lembra, né? Tocou tudo pra você aqui na nossa Manhã Continental. Como é que tá a temperatura agora, hein? Deixa eu dar uma olhadinha como é que está a temperatura, se já deu uma melhoradinha. Hoje de manhã tava 5 graus, né? 8 horas da manhã, agora 10 horas. Opa, já estamos com 9 graus. Sensação de 16 no solzinho, tá mais gostoso. O céu hoje predominantemente ensolarado, a máxima hoje será de 20 graus. O nosso inverno tá gostoso, mas vai aguentando aí, porque semana que vem, vem aquela massa de ar polar e vai derrubar a temperatura tudo de novo semana que vem.
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2: No sábado, 11 de julho, a partir das 3 horas, o pavilhão 4 da EFAP será palco de um grande encontro do rock com mais de 10 bandas locais. O evento será para comemorar o dia 13 de julho, que é conhecido no Brasil como Dia Mundial do Rock. O evento em Chapecó contará com mais de 15 bandas locais de rock, além de arrecadação de alimentos e ração para animais.
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2: Os mesários e outras pessoas que vão atuar como apoio logístico nas eleições de outubro vão receber uma carta de convocação. O documento detalha a função que será desempenhada durante o pleito, a sessão eleitoral em que o trabalho será realizado e informações sobre o treinamento. Quem for convocado para atuar como mesário pode pedir dispensa da função por meio de requerimento dirigido ao juiz eleitoral no prazo de 5 dias após a publicação do edital de nomeação. O mesário deve comprovar a impossibilidade de atuar nas eleições.
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0: Sejam todos bem-vindos. Manhã Continental 10 e 2 agora. Nós vamos até meio-dia. 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Bom dia!
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0: Essa é a Continental, a rádio de todas as gerações. Que blocão, Henrique e Juliano. Não gosto, eu amo, não gosto, eu amo. Teve Henrique Castro também, o outro Henrique. Teve com o Juliano e teve o Henrique Castro aqui, ó. Nem pagando. A gente viu também Nayara Azevedo, com Criado por Voz, Jads e Jadson, com Zé Trovão. Programação tá adiantada, tá legal, né? Vamos falar de promoção? Já, já, no intervalo, vou falar pra você daquela promoção do cinema. Como é que você vai fazer pra ganhar convites pro cinema? E vem aí agora, em julho, vai sair o novo filme do Homem-Aranha, hein, gente? Opa! O novo do Homem-Aranha. Sabe que ele vai lutar com o Hulk, né? Nossa, eu vi o trailer, tá uma loucura aquilo lá.
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0: 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Que sequência foi essa? O que que é isso, Continental? Marília Mendonça, vira homem, diz Marília Mendonça. A gente ouviu também a música do Bruno Mars, I Just Might, aquela música bacana, aquele embalo gostoso que só a Rádio Continental leva até você. Ouvimos também a música da Priscila Senna, teve Eduardo Costa, tudo isso na nossa Manhã Continental. 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

0: Opa, é Fernando de Sorocaba, da Cor do Pecado. Tá curtindo de boa aí, meu galo? Amanhã Continental a 1000 por hora e eu, Kleber Massaneiro, aqui junto com você. Sempre, sempre. Todas as manhãs tô aqui acompanhando você. Vamos ver quem tá aqui no nosso WhatsApp. Quer ver se eu consigo mandar um alô pra alguém aqui, tá por aqui. Quero mandar um beijo pra Maiara Silvestrin, tá aí junto com a gente. Quero mandar um alô aqui pro grande Sadi Barão do São Francisco. Tá sempre curtindo nossa programação também, a Beth Forest. São ouvintes que são ligados todos os dias, entre tantos alguns que eu lembro por aqui. Então, pra você que tá aí ligadinho na programação, que quiser mandar um zap pra cá, já manda aí. O nosso número você já sabe, né? É 49-3347-0131. Quero mandar aquele beijo, quero mandar aquele abraço, quero mandar de repente um carimbão, porque ouvinte fiel, eu mando carimbão assim, ó. Tá carimbado como ouvinte fiel da programação. Você quer ser carimbado também, né, cabrinha? Então, manda aquele WhatsApp pra cá que eu quero saber quem é você, de onde é que você está nos ouvindo, que é muito importante pra gente saber de onde você está ouvindo a nossa Continental. E daqui a pouco tem o quê?
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2: A Argentina protagonizou uma das partidas mais emocionantes da Copa do Mundo de 2026 nesta terça-feira. Depois de ficar em desvantagem por 2-0 diante do Egito, a equipe reagiu na reta final do segundo tempo, venceu por 3-2 e garantiu vaga nas quartas de final.
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2: A chegada de uma massa de ar seco e frio ao sul do Brasil provoca uma queda acentuada nas temperaturas. De acordo com a Defesa Civil, o frio mais intenso será sentido principalmente no Grande Oeste e nas regiões de divisa com o Rio Grande do Sul. O órgão alerta para o risco moderado de ocorrências associadas às baixas temperaturas, como desconforto térmico, hipotermia e agravamento de doenças respiratórias e cardiovasculares.
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0: só na boa, né? Só na boa curtindo, né? 11 horas em ponto. Essa é a Continental que está aqui com a nossa manhã, levando boas energias até você no oferecimento de MS Pneus, Agroshop Coronel, Farmácia Coronel Freitas, MP Farma, Supermercado Guilardi e também Super Mix.
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0: 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Simone Mendes, direitos iguais. É, direitos iguais, tem que ser direitos iguais. Você não acha também, ô cabrinha? É, pois é, né? O gato mia, o cachorro late, né? O que mais que eu podia lembrar pra você? A galinha cacareja, né? O leão ruge, a vaca muge, o boi muge. E a cabrinha faz o quê, cabrinha? Como é que a gente chama esse pé da cabrinha aí? É o balido, né? A cabrinha bale. Sabia disso? É bale. Bale, bale. Tá balendo, então. Eu vou pro intervalo rapidão e já volto já já. Porque essa é a nossa manhã continental e a cabrinha tá aqui balindo, né, cabrinha? Cabras e ovelhas balem. Eu vou pro intervalo, gente. É rapidinho mesmo. Já volto já já. Porque tem muita música pra tocar ainda e eu quero fazer isso. A sua trilha sonora da manhã continental.
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segue, segue o movimento e vamos juntos aqui na sua Continental FM 11:22. Vamos para mais um bloco da nossa Manhã Continental. Que tal ouvir aqui aquela música lá do passado, 1990, com George Michael, Hildebrand.

0: Valeu, parabéns.
1: Obrigado, Zeca. Prazer é nosso. Amando você. Muito obrigado por tudo, meu amigo.
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Continental, a rádio de todas as gerações. Opa, tá dando um deleizão aqui, espera que eu já vou ajustar tudo aqui, porque nós estamos na rádio de todas as gerações aqui. Essa é a sua Continental FM. Só dá um minutinho que eu só vou ajeitar um áudio. Pronto, agora sim, agora tá tudo belezinha, tá tudo certinho. Baixar o volume da trilha, ouvimos o Lucas Luco, Quando Deus Quer. Teve também Diego e Vitor Hugo, lá no comecinho com BG A Cura. A gente ouviu Bruno e Marrone, também George Michael com a música Heal the Pain. Tá sentindo drama, né? Você está na Continental, por quê? Porque você sabe que tá na Continental, porque toca aquela música que você gosta, toca aquela programação bacana, aquela programação que você curte em todos os lugares, dirigindo, caminhando, cantando junto, em casa, no banheiro, na sala, na copa. A Copa que eu digo é a Copa da sua casa, tá? Não tô falando da Copa do Mundo, não. A Copa da sua casa. Partiu pro intervalo, eu já volto com a última sequência da nossa Manhã Continental.

Bom dia, gente. Até meio-dia, bom dia ainda, né? Então, bom dia, 22 pro meio-dia. 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

0: Continental, a rádio de todas as gerações. Para fechar a programação de hoje, tivemos aqui o Fernando e o Fabiano. Não é só terminar, participação do Panda. Que mais que a gente ouviu ainda? Teve Péricles, Simplesmente Acontece, com Ana Castela, Ed Brito e Samuel e Eros Ramazotti no comecinho do bloco, com a música Quando Amorecei. Agora o negócio é o seguinte, gente, falta um pouquinho ainda pro meio-dia. Quero dizer a você que foi um prazer ter ficado com você nessa manhã Continental. Amanhã, quinta-feira, a gente vai estar de volta, lógico, já a partir das 5 horas da manhã. Tá chegando ele, de Cavignoli. É, minha cabrinha, vai balindo aí porque ele tá chegando. De Cavignoli, pra ficar durante toda a parte da tarde com você. Um abraço pra todo mundo, tchauzão e até amanhã. Bom restinho de quarta-feira.
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2: O Grupo de Atuação Especial de Combate às Organizações Criminosas, o GAECO, do Ministério Público de Santa Catarina, deflagrou na manhã de ontem a Operação Pão e Circo para investigar um suposto esquema de cartel e fraudes em licitações destinadas à contratação de shows com artistas de renome nacional em municípios catarinenses. Segundo o Ministério Público, empresários do setor de eventos teriam formado um cartel para eliminar a concorrência em processos licitatórios, manipular preços e concentrar a contratação de shows por prefeituras.
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2: O Brasil identificou 2,4 milhões de pessoas com diagnóstico de transtorno do espectro autista, segundo dados do Censo 2022 do IBGE. O número representa 1,2% da população brasileira e, ao mesmo tempo, amplia a pressão sobre escolas, serviços de saúde, clínicas, universidades e políticas públicas.
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3: Olá, família Alfa! Olá, ouvintes! Sejam todos bem-vindos à audiência do informativo. Hoje é quarta-feira, 8 de julho. Muito obrigado pela companhia de todos.
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3: Atenção, produtor rural, como está o seu planejamento do dia a dia na propriedade? Já garantiu os seus insumos para a próxima safra? Lembre-se que estamos na reta final do DNA. Ouça o recado do nosso presidente Romeu Bet e do coordenador comercial Leonardo Ferronato, no bate-papo conduzido pela jornalista Isabel Seaber.
4: Olá! A Cooper Alfa mantém seu compromisso de estar sempre ao lado dos produtores rurais em todas as etapas dos processos produtivos. E uma das maneiras é incentivar a gestão e ainda as negociações antecipadas. Isso tudo favorece não somente a organização das propriedades, mas também a garantia de melhores preços e condições especiais de mercado. Por falar nisso, até o dia 11 de julho está lançado o DNA 2026, o Dia de Negócios da Alfa. E para falar mais sobre esse assunto, nós temos a satisfação de conversar com o presidente da Cooper Alfa, Romeu Bet, e também o coordenador comercial, Leonardo Ferronato. Sejam muito bem-vindos.
5: Olá, tudo bem? É um prazer estarmos aqui mais uma vez para mais uma missão que nos cabe. Orientar o nosso produtor, orientar o nosso associado, para que de fato ele se organize de tal maneira que quando chegar de fato a hora do plantio, ele está preparado para uma boa lavoura e certamente uma boa colheita também.
4: Seu Romeu, os desafios no campo são inúmeros. E se não houver esse planejamento, essa organização no dia a dia, tudo fica ainda mais desafiador, não é mesmo?
5: O desafio da organização da empresa rural cabe a cada associado. E eu vejo que é uma oportunidade que estamos dando para que, de fato, aproveite esse momento de bons preços. Procure, por exemplo, se informar qual a equivalência de troca insumos como produção. E isso é bom para nós também como cooperativa, que nós também precisamos, por exemplo, ter os números o mais próximo possível para poder também adquirir os insumos.

0: insumos, ele tem os insumos como ele adquiriu e certamente ele vai fazer uma ótima lavoura.
1: Com certeza. Muito bem, Leonardo, seja muito bem-vindo também. Quando a gente fala do DNA, é mais um exemplo de uma campanha que visa estreitar esse laço que foi construído, vem sendo construído pela Alfa ao longo do tempo. Quer dizer, é mais um momento importante e que com certeza todos vocês, enquanto profissionais, também estão atentos para ir ao encontro das necessidades dos produtores, não é mesmo?
2: Sem dúvidas, o DNA já está há mais de uma década se tornando uma campanha tradicional da cooperativa. É um momento onde todos nós nos preparamos, nos organizamos para conseguir prover para o nosso associado e o nosso cliente ótimas condições comerciais, para que ele tenha, de fato, uma tranquilidade no abastecimento dos insumos para a lavoura e também uma segurança para travar o custo de produção com contratos de soja, de milho, de trigo e de feijão, com preços muito competitivos e adequados ao mercado, para que a operação inteira do produtor ela esteja dentro de uma realidade que ele consiga, de fato, ter rentabilidade na operação. A diretoria sempre se posiciona muito claro do nosso dever de sempre entregar tudo que foi acordado com os produtores, não só nos produtos, mas nas soluções agronômicas também. E para isso, o nosso time tem uma postura ética muito forte no campo, é um dos pontos fortes da cooperativa. O nosso time está engajado em recomendar apenas o que a lavoura de fato precisa para expressar o seu potencial produtivo. E o nosso time está todo preparado para, nesses dias do DNA, conseguir prestar mais esse serviço para o nosso produtor, o nosso associado, e contemplar os negócios que estão por acontecer agora nesses próximos dias.
1: Se a gente falar de diferenciais outros que a campanha também apresenta, essa edição de 2026, quais que nós podemos mencionar?
2: Bom, o DNA 2026, ele vem para contemplar basicamente todos os anseios dos produtores na aquisição dos insumos. Nós temos vários modelos de negócio, desde o produtor que está mais capitalizado e prefere adquirir seus insumos comprando à vista, até o produtor que demanda de crédito para financiar sua lavoura, também com juros muito adequado com o mercado, e especialmente com condições de relações de troca muito positivas. Todas as filiais estão de braços abertos para receber o nosso produtor, e nós convidamos o nosso cooperado para que escute o nosso agrônomo, nosso técnico, nosso gerente, enfim, o time inteiro da filial, para que entenda a condição, entenda que produtos ele precisa para sua lavoura e que de fato confirme sua compra, para ter a segurança de abastecimento de todos os insumos na hora certa, para que não haja nenhuma intercorrência que porventura venha a prejudicar os tetos produtivos. Afinal, a cooperativa preza muito pela produtividade e também pela rentabilidade do produtor nas suas operações.
0: Gostaria, de fato, de convidar o associado, principalmente, que vá até a sua filha. Ele tire as dúvidas. São várias modalidades de negócio que está posto para ele aproveitar o momento. E faça os cálculos. Se botar na ponta da caneta, certamente o nosso projeto, ele é muito acima, muito mais favorável do que qualquer outro projeto. E tenha certeza que os produtos colocados à disposição do associado são produtos de primeira linha, são produtos que certamente, se bem conduzida a lavoura e aproveitar a tecnologia que existe, certamente a equivalência produto com insumos é muito favorável. Então, aproveite, não deixe para a última hora. A casa é nossa, a casa é de vocês. Por isso, aproveitem esse momento de oportunidade de bons negócios.
1: Com certeza, seu Romeu. Então, tá dado o recado. Até dia 11 de julho, múltiplas oportunidades de negócios, então, para vocês aproveitarem. Procure a filial mais próxima da sua propriedade e boas compras.
3: E eu agradeço a todos. Ontem, terça-feira, dia 7 de julho, a cotação média do dólar foi de R$ 5,15. Edital de convocação para a Assembleia Geral Extraordinária. O presidente da Cooperativa Agroindustrial Alfa, Cooper Alfa, no uso das atribuições que lhe confere o artigo 46º, inciso 1 do Estatuto Social, convoca os senhores associados e senhoras associadas desta cooperativa para se reunirem em Assembleia Geral Extraordinária, na modalidade presencial, tendo como local de realização a Associação dos Funcionários da Cooperativa Agroindustrial Alfa, AARA,

0: situada à linha Monte Alegre, na cidade de Chapecó, a ser realizada no dia 15 de julho de 2026, em primeira convocação, às 9 horas da manhã, com 2/3 do número de associados em condições de votar. Em segunda convocação, às 10 horas, com metade mais um dos associados. Em terceira e última convocação, às 11 horas da manhã, com no mínimo 10 associados para tratarem e deliberarem sobre: 1. Atualização no Estatuto Social dos Municípios de Área de Atuação da Cooper Alfa, face à expansão geográfica da cooperativa. 2. Ampliação dos objetivos sociais da cooperativa, face à ampliação de negócios. 3. Deliberação sobre a opção de retirada de parcela da cota capital pelos associados da Cooper Alfa para integralização na cota capital da Credi Cooper Alfa. 4. Revisão e atualização da redação do Estatuto Social. 5. Apreciação e autorização de procedimento judicial, objetivando questionamento do Fundo Rural das operações com cooperados. 6. Outros assuntos gerais de interesse social. Romeu Bitt, presidente. E o informativo dessa quarta, dinâmico como você, encerra agora. E amanhã, com certeza, voltaremos com uma nova edição. E se o pensamento é positivo, a maré é sempre boa. Até amanhã, boa tarde.
1: Alfa, cooperar é evoluir. Muito obrigado pela sua audiência.

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turma, tudo bem por aí? Ótima tarde pra todo mundo de Cavioli por aqui na Programação Continental FM. Como é que vocês estão? Bem, eu espero que sim. Uma ótima tarde pra você, aumenta o volume, tá começando uma hora diretaço, só de música, sem intervalos comerciais pra você, na melhor rádio do Brasil, Continental FM. Começa bem, mas muito bem o programa de hoje. Esse clássico é demais, 1978, pra você matar saudades com Bonnie M, Bro Girl in the Ring.

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música é linda demais, que clássico do Michael Jackson, Heal the World, 1991 essa música. Nossa, meu coração bateu forte agora, latejou com esse clássico lá do passado. Que saudade dos anos 80, 90, né? As grandes novelas, os grandes filmes inesquecíveis e as belas trilhas sonoras. Exatamente, aquelas músicas que tocavam nas novelas, nos filmes e que faziam o nosso coração bater forte. Ah, que saudade de um tempo que não volta mais. E é por isso que a Continental FM é essa rádio tão especial, porque toca tudo que você ama. Os grandes clássicos do passado também estão aqui na nossa programação. Sai daí não, intervalo é rapidinho, eu volto já com a tarde da Continental.

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Bem por aí, uma ótima tarde para você que está sintonizado aqui na programação da Continental. De Cavignoli por aqui com muito prazer na sua tarde. Levando para você onde você estiver a melhor programação do Brasil. Programação hoje está caprichada demais. Você vai se emocionar na programação de hoje, sabia? Exatamente. Vamos trazer para você canções do passado para você matar saudades. É, e o sucesso também, né? As músicas.

0: mas essa música é um clássico da dupla Sandy Júnior. Imortal pra você, versão da música da Celine Dion, não é isso? Immortality, né? Essa música é aquela que ela fala que o imortal não morre no fim. É verdade, né? Se é imortal, não morre no fim, não é verdade? Essa música é linda, né? Tocou muito nos anos 2000 e você mata saudades na programação da Continental FM dessa quarta-feira. Quarta-feira de pizza aqui na rádio.
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0: Olá, aqui estamos juntos para este momento de meditação que meditaremos no versos 4 de capítulo 7 de Apocalipse, que diz: então ouvi o número dos que foram selados, que eram 144 mil de todas as tribos dos filhos de Israel. Esse é um número simbólico. E no passado, se nós for comparar 144 mil com a população, nem tem comparação, mas é um número simbólico. Só que houve casos no passado que também o número foi pequeno. Por exemplo, quando veio o dilúvio, já havia milhões de habitantes sobre a terra, no entanto, apenas 8 pessoas dentre os vivos estavam preparados pela fé e obediência para a salvação. Os demais, o dilúvio levou a todos, Mateus 24, 37 a 39. Em Sodoma e Gomorra e as cidades circunvizinhas, somente 3 pessoas escaparam. No tempo do profeta Elias, olha, o número subiu. Entre alguns milhões de israelitas, 7 mil pessoas se salvou. Não havia se dobrado aos joelhos a Baal. Quando da invasão de Jerusalém por Nabucodonosor, praticamente não havia ninguém fiel a Deus. E a Bíblia menciona uns poucos pelos nomes de Daniel e seus companheiros. Jeremias, Ezequiel, jovens de caráter inabalável perante Deus, e eles permaneceram firmes na escassez de homens fiéis que se encontravam. Jeremias 5:1, Ezequiel 22:30. A apostasia era geral, a começar pelo rei e pela liderança religiosa. E Jesus, quando esteve aqui na terra, veio para que os seus o recebessem, mas não o receberam. Os magos, os pastores, Zacarias, Isabel, pai de João Batista, Simeão, Ana, no templo, e os pais de Jesus. Então, quando do advento, o primeiro advento que Jesus veio, pouca gente estava preparado para esperá-lo. É importante a gente tomar esse conhecimento e saber por que que é pouco. Mas o número de 7 mil lá com Elias também nos ajuda a crer que tem espaço para quem quer ter a salvação. E eu te espero no próximo momento de meditação.
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0: Salve, salve, turminha do bem. Ótima quarta-feira pra todo mundo de Cavinholi por aqui na programação da Continental FM. Tá tudo bem por aí? Tá tudo certo? Aumenta o volume que essa música é bacana demais.

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1: Existe uma teoria que se chama 90-10, onde uma pessoa tem 90% daquilo que você procura em alguém, só que você foca naqueles 10% que falta. 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

0: Maiara e Maraíza, 9010, para você na programação Continental FM nessa quarta-feira. Tudo bem aí? Tudo certo? Quarta-feira, você sabe, é dia especial aqui na rádio, é dia de pizza ou de cavinhola. Eu adoro pizza, eu amo pizza, quem não gosta, né? Pizza é uma coisa muito boa, faz bem pro coração e pra alma. Manda um WhatsApp agora, 33470131, com a frase: eu amo pizza. Sorteio acontece logo mais. Intervalo rapidinho, eu volto já.
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1: Estão definidas as quartas de final do Mundial. As 8 seleções classificadas são França, Marrocos, Espanha, Bélgica, Noruega, Inglaterra, Argentina e Suíça. A equipe suíça garantiu a vaga no último momento ao eliminar a Colômbia nos pênaltis. Os argentinos sofreram um pouco mais na rodada de hoje, saíram perdendo por 2-0. Teve mais um gol do Egito anulado, Messi perdeu um pênalti, mas eles jogaram com muita garra e viraram o placar. Agora, os confrontos serão França e Marrocos, Espanha e Bélgica, Noruega e Inglaterra, além da Argentina contra a Suíça. A partir de agora, é briga de gigantes. Eu sou Melina Calduro, em Miami, para o Acaerte em Campo.
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6: Simbora, turma, tá tudo bem por aí, tudo certo, onde você estiver, muito obrigado pela sua sintonia. Você que tá em casa agora, cuidando da sua vida, ouvindo a programação Continental FM, você que tá aí no seu trabalho, tirando um tempinho do seu tempo, curtindo a programação da Continental FM, muito obrigado pela sua audiência. Ah, você também que tá aí no trânsito, né? Tá circulando, trabalhando ou só passeando e ouvindo a programação da Continental. Essa música é linda. Ah, e o coraçãozinho vai latejar agora. Música do Cleiton Camargo. Agenda rabiscada. Haja coração.

0: Essa música é um clássico, né? 1997, pra você matar saudades com Backstreet Boys. As Long as Love Me, é linda essa música pra você recordar e matar as saudades na programação da Continental FM. É a melhor programação do rádio catarinense, com certeza, né? Porque tudo que é bom, que é sucesso de hoje e os sucessos de ontem, você ouve aqui na nossa programação. Lá no comecinho do bloco, rolou a música do Cleiton e Camargo, Agenda Rabiscada. Um clássico do sertanejo que já teve várias regravações e toda vez que toca, ai, faz a gente suspirar, né? Intervalo rapidinho, eu volto já, não sai daí.
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2: O edital de chamamento público 225 de 2026 tem como objetivo o credenciamento de pessoas físicas ou jurídicas para eventual e futura contratação de propostas de exposições individuais ou coletivas a serem realizadas nas galerias municipais. As inscrições em Chapecó são abertas a artistas residentes em qualquer região do Brasil que atuam nas mais diversas linguagens das artes visuais, incluindo pintura, gravura, desenho, instalação, videoarte e fotografia. As inscrições podem ser feitas no site da Secretaria Municipal de Cultura.
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2: O Senado aprovou o projeto de lei que aumenta a punição a crimes de violência sexual digital contra crianças e adolescentes. O projeto já havia passado pela Câmara e segue para a sanção presidencial. O projeto amplia a autorização de infiltração policial no meio virtual e prevê aumento de pena nos crimes contra criança e adolescente praticados nos meios
1: digitais.
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0: por aí, tá tudo certo nessa tarde de quarta-feira. Muito obrigado pela sua sintonia. O de Cavignoli tá por aqui na programação Continental FM, com muito prazer. Aumenta o volume, tá começando pra você às 10 mais. São 10 músicas na sequência, sem intervalos.
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Muito obrigado, gente! Obrigado pela presença, obrigado pela energia de vocês, obrigado pelo carinho. Obrigado por estar aqui com a gente em mais um dia especial, mais uma noite especial. Que Deus abençoe nossos fã-clubes, nossos amigos, nossos familiares. Muito obrigado por somar com a gente toda essa noite especial.

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0: Isso é segredo, viu? E nunca vai saber.
1: Maiara e Maraíza, 80 nomes pra você, fechando muito bem, 10 músicas sem intervalos comerciais. Sim, exatamente. São as 10 mais aqui da Continental FM. Você sabe, essa rádio toca muito mais músicas pra você. E as melhores músicas do Brasil e do mundo. Se fez sucesso no passado, se tá fazendo sucesso hoje, a gente toca pra você aqui na programação Continental FM. Tá tudo bem? Tudo certo com você? Como é que você tá aí? Tá trabalhando, ouvindo a programação? Ô, de Cavignoli, tô em casa. Cheguei agora, tô curtindo a programação Continental. Não perco essa rádio por nada desse mundo. Olha que coisa boa. Muito obrigado pela sua audiência, tá bom?
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1: Continental FM, 2h45.
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3: Tá tudo bem por aí, tá tudo certo? Que bom saber que você tá aqui na programação da Continental FM nessa quarta-feira. Segue pra você a melhor programação de Santa Catarina, só aqui na Continental FM. Essa música é demais.

0: Essa música é linda pra você matar saudades com o YouTube, Ordinary Love, pra você na programação da Continental FM. Tô falando pra você que essa rádio é demais, que toca música boa o tempo inteiro. Onde você vai ouvir esses clássicos do passado, se não aqui na Continental FM? Tudo que é bom nesse caldeirão, nesse misto de coisas boas, porque a nossa preocupação é sempre essa, né? Levar até você, ouvinte Continental, as músicas que você ama, as músicas que você adora, que tem saudade, que tem vontade de ouvir no rádio e que faz tempo que não toca. Então a gente vai lá, busca, né? Remasteriza e coloca pra tocar pra você aqui na programação da número 1 da Continental FM. Ah, que coisa boa! O intervalo é rapidinho, de Cavignoli volta já, fica aí.
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2: A Secretaria Municipal de Saúde de Xaxim passou a disponibilizar o Implanon, um método contraceptivo de longa duração que oferece alta eficácia na prevenção da gravidez para as mulheres atendidas na rede municipal de saúde. O Implanon é um pequeno implante flexível inserido sob a pele do braço por um profissional capacitado.
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2: O projeto de lei que prevê o pagamento automático da pensão alimentícia por PIX, que ficou apelidado de PIX Pensão, foi aprovado pelo plenário no Senado nesta terça-feira. O texto já foi aprovado pela Câmara e agora segue para a sanção do presidente. A proposta prevê que o pagamento mensal seja depositado na conta da pessoa beneficiária.
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aí levando muitas energias positivas para você, onde você estiver nessa tarde de quarta-feira. Receba o meu carinho, o meu abraço e a minha gratidão a você, ouvinte Continental FM. Aumenta o volume, essa música é bacana.

0: Essa música é uma sonzeira do Gustavo Lima, Bala Alojada, pra você na programação Continental FM. Conta-me tudo, não me esconda nada. Você tá ouvindo a rádio no trabalho, é isso? Muito obrigado pela sua sintonia aí. Você nos postos de combustíveis, amigo dos supermercados, pessoal do açougue, tá ouvindo a rádio sempre em volume máximo.
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2: Salve, salve, turminha do bem. Ótima quarta-feira pra todo mundo. De Cavinholi por aqui na programação da Continental FM. Tá tudo bem por aí? Tá tudo certo? Aumenta o volume, que essa música é bacana demais.

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1: Mais amor e menos drama. Né? Não é melhor? Eu acho.

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2: Essa música é bacana demais, Kaique, mente sã. Tem a participação do Luan Santana na programação da Continental FM. Onde você estiver, muito obrigado pela sua sintonia. Fico feliz pra caramba quando eu olho aqui os números na rádio e vejo que você está aí ouvindo a programação, interagindo com a gente, curtindo as músicas, dançando, cantando, né? Isso que é importante, né? Por isso que a gente capricha tanto na programação e toca pra você as melhores músicas do mundo. Tanto os clássicos internacionais, as músicas sertanejas do passado e as novas também, pra deixar a sua tarde daquele jeito que você ama. O intervalo é rapidinho, de Gaviola e volta já, fica aí.
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5: Simbora, turminha do bem, excelente quarta-feira pra todo mundo. De Cavignoli tá aqui na Continental FM com muito prazer nos estúdios dela, né? Levando pra você a melhor programação do Brasil. Música nova, música velha, tudo isso numa só frequência pra deixar a sua tarde de quarta muito mais especial. Ainda mais quando na quarta-feira tem pizza aqui na rádio. Mamma mia, que delícia! Qual o seu sabor de pizza preferido, hein? Ai, são tantos os sabores, né? Eu acho que a pizza, só por ser pizza, já tá bom, não é verdade? Então aproveita, manda pra gente um WhatsApp agora no 33470131 dizendo: eu amo pizza! Fica ligado na rádio, quem sabe você não ouve seu nome aqui e você leva pra casa uma pizza gigante da Saquete pra você, presentão da Saquete e também da Rádio Continental FM. Quarta-feira, dia de pizza aqui na rádio. Aumenta o volume que essa música é bacana demais.

0: Nossa, essa música é linda demais. Meu coraçãozinho bateu forte agora. Música da Cyndi Lauper, True Colors. Que música linda. 1986, pra você matar saudades de um tempo que não volta mais. Ah, se você nasceu nos anos 70, essa música tocava nos anos 80. E eu sei que o seu coraçãozinho batia forte. Ah, tempo difícil. Que música linda. Como é bom matar saudades desses clássicos que marcaram os anos 80, 90, 2000, aqui na programação da Continental FM. Eu vou pro intervalo bem rapidinho e volto já, fica aí.
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2: A Polícia Rodoviária Federal vai realizar entre os dias 14 e 16 de julho um leilão com 629 veículos apreendidos ou abandonados em rodovias federais de Santa Catarina. Os lances serão feitos exclusivamente pela internet por meio do site da empresa responsável. Entre os veículos disponíveis estão automóveis, caminhões, motonetas e até bicicletas. O edital completo está disponível no portal da PRF.
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2: Os interessados em uma bolsa de estudos pelo programa Universidade para Todos já podem se inscrever no processo seletivo do segundo semestre. O prazo de inscrição segue até sexta-feira. O procedimento deve ser feito diretamente no Portal Único de Acesso ao Ensino Superior do Ministério da Educação.
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E também na internet. Você conectado com a gente através da Alexa e também através do aplicativo. 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Aumenta o volume do rádio, tá começando o Só Toca As

0: Fábrica Cauã, mil adjetivos pra você na programação do Sotocas Top dessa quarta-feira. Nossa, essa música é muito legal, caiu muito bem. E aí, tudo bem com você? Tudo certo? 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Ainda não? Você tá perdendo tempo, hein? O sorteio acontece logo mais. 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Intervalo bem rapidinho, eu volto já com as últimas de hoje.
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1: Salve, salve, turminha do bem, ótima quarta-feira pra todo mundo, de Cavinholi por aqui na programação da Continental FM. Tá tudo bem por aí, tá tudo certo? Aumenta o volume, que essa música é bacana demais.

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1: Se por um lado o Mundial traz a emoção para os torcedores, por outro tem trazido polêmicas nos bastidores. Mesmo classificada, a Bélgica cobrou mais transparência e igualdade de tratamento por parte da FIFA. A reclamação da Bélgica, eu venho trazendo nos outros boletins ao longo dessa semana, surgiu após a repercussão envolvendo o caso do cartão vermelho do jogador Balogun dos Estados Unidos, que gerou questionamentos sobre critérios adotados pela entidade durante a competição. Quem também formalizou uma reclamação foi a Federação Egípcia nesta terça-feira. A entidade apresentou uma queixa contra o árbitro responsável pela partida em que a seleção do Egito foi eliminada pela Argentina, alegando prejuízos na condução do jogo de ontem. Eu sou Melina Calduro, de Miami, para o Acaerte em Campo.
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2: Simbora para as últimas desta quarta-feira. De Cavinholi por aqui com muito prazer na Continental FM, dando um clima legal para sua quarta-feira. Eu espero que você esteja bem, feliz da vida, curtindo a rádio, né? Gostando da minha companhia. Estou por aqui fazendo tudo o que eu posso para que a sua tarde seja muito mais especial.

0: Matheus e Cauã, Meu Silêncio, com a Simone Mendes, nessa música aí, fechando muito bem a edição de hoje do Sotocas Top da Continental FM. Não temos tempo para mais nada, o relógio acelerou, correu demais, e o de Cavinholi tá indo embora. Deixo para você um grande abraço, um big beijo, depois do intervalo tem para você o Balança Continental. Nos falamos na programação, pode ser, combinado, rotulado, carimbado? Tchau, turma.
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2: A Argentina protagonizou uma das partidas mais emocionantes da Copa do Mundo de 2026 nesta terça-feira. Depois de ficar em desvantagem por 2-0 diante do Egito, a equipe reagiu na reta final do segundo tempo, venceu por 3-2 e garantiu vaga nas quartas de final.
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2: A chegada de uma massa de ar seco e frio ao sul do Brasil provoca uma queda acentuada nas temperaturas. De acordo com a Defesa Civil, o frio mais intenso será sentido principalmente no Grande Oeste e nas regiões de divisa com o Rio Grande do Sul. O órgão alerta para o risco moderado de ocorrências associadas às baixas temperaturas, como desconforto térmico, hipotermia e agravamento de doenças respiratórias e cardiovasculares.
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5:09, está no ar mais uma edição do Balança Continental na Continental FM. Hoje, dia 8 de julho de 2026. Dia do Padeiro, dia do Panificador e primeira exibição do cinema no Rio de Janeiro em 1897. 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Vamos que vamos, 33470131 para você interagir com a gente. Temperatura de 19 graus, máxima de 21 para hoje. Previsão que o sol siga na nossa região aí então, tá bom? San Marino, bala trocada.

0: 5:23, 5:23, sonhando nessa maneira, ou sonhando na maneira com os Monarcas. Zé de Cristiano, cantando Oi, Tudo Bem, e ainda Geninho, peão, todo tatuado, participação da Mariana Fagundes. E olha, o Flamengo em campo, em um amistoso internacional contra o Lausanne Sport da Suíça, 0-0 o placar até o momento, o jogo está no intervalo. Segura que eu já volto. 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Lembrando que tem pizza hoje na nossa programação, hein? Eu amo pizza. 33470131, manda mensagem. 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Uma pizza gigante, 16 fatias com borda recheada que pode ser. Tu tá te esperando, hein? Participe e vem com a gente.
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1: Dezoito minutos faltando para as seis, vamos nós. Você curtiu aí o som legal com o musical JM, Pegando o Ônibus e Wesley Safadão, Ar-Condicionado. Daqui a pouquinho tem mais participações da pizza, eu vou pro rápido intervalo e já volto.
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8: 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Já tem momento de oração e fé com o padre Reginaldo Manzotti. Agora tem banda Cosmo Express, Acredite.

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1: Roda aí, Playboy.

0: 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Boa tarde, queridos filhos e filhas. Quarta-feira, no final desta tarde, vamos pedir Nossa Senhora nos ajude, São Bento. Vamos implorar e pedir o livramento, a libertação de tantos vícios. Ah, que o vício não faça parte de nossa vida. Confirme, Senhor, essa graça. Pai, Filho e Espírito Santo, amém. Amado Senhor, dai-nos a graça de vivermos na tua presença, hoje e sempre. Senhor, queremos viver os teus mandamentos, os teus ensinamentos, e que a tua palavra seja luz para o nosso caminhar. No final desta tarde, pedimos a graça e a bênção de iluminar as nossas vidas com este momento de oração. Se ficaram sombras nas atitudes, nas decisões tomadas, dissipe-as, Senhor. Ao retornar para casa, dai-me um coração limpo, capaz de amar e perdoar. Que eu não leve para o seio de minha família rancor, desentendimento, discórdia. Senhor, eleve esta prece hoje e durante toda a semana, invocando a intercessão de Nossa Senhora e São Bento, pedindo a libertação de todo o mal da minha vida e dos meus familiares, mas principalmente, libertai de todos os vícios. Este mal que no coração de toda pessoa pode estragar a família, destruir vidas. Ó Deus, por intercessão de São Bento, libertai do vício do tabagismo. Ó Deus, por intercessão de São Bento, libertai do mal do alcoolismo. Ó Deus, por intercessão de São Bento, libertai do mal das drogas. Nossa Senhora, acolha esse nosso pedido, imperfeito, é verdade, mas interceda junto a teu filho Jesus para que esta libertação aconteça. Peça a libertação de algum vício. Traga o nome e o vício e reze comigo. Ave Maria, cheia de graça, o Senhor é convosco. Bendita sois vós entre as mulheres e bendito é o fruto do vosso ventre, Jesus. Santa Maria, Mãe de Deus, rogai por nós, pecadores, agora e na hora de nossa morte. Amém. Nossa Senhora, rogai a Deus por nós. São Bento, livrai-nos do mal. São Bento, libertai-nos da inveja. São Bento, livrai-nos de todos os vícios. Uma boa noite a todos. Amém.
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2: No sábado, 11 de julho, a partir das 3 horas, o pavilhão 4 da EFAP será palco de um grande encontro do rock com mais de 10 bandas locais. O evento será para comemorar o dia 13 de julho, que é conhecido no Brasil como Dia Mundial do Rock. O evento em Chapecó contará com mais de 15 bandas locais de rock, além de arrecadação de alimentos e ração para animais.
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2: Os mesários e outras pessoas que vão atuar como apoio logístico nas eleições de outubro vão receber uma carta de convocação. O documento detalha a função que será desempenhada durante o pleito, a sessão eleitoral em que o trabalho será realizado e informações sobre o treinamento. Quem for convocado para atuar como mesário pode pedir dispensa da função por meio de requerimento dirigido ao juiz eleitoral no prazo de 5 dias após a publicação do edital de nomeação. O mesário deve comprovar a impossibilidade de atuar nas eleições.
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0: 6h26, João Neto e Frederico cantando pra gente, Marmiteiro, balança fechando mais uma sequência. E a gente segue, né, com a participação do querido ouvinte aqui na nossa sintonia, que é muito importante, hein? Muitas participações pra você ligado com a gente aqui na programação. Daqui a pouquinho tem a Pizza Gigante, parceria com a Pizzaria e Hamburgueria Saquete. Maiara Cristina com a gente, Rosalina Dalpisol, quem mais? Osimira Silva ligada com a gente. Enfim, inúmeras participações aqui, rapaz do céu, fico muito feliz, hein? Muito feliz mesmo. Quem mais? Eulir de Bortoli com a gente também participando. João da Silva ligado com a gente também, Etelvino Palisson. Quem mais? A Lucivane Alberton também ligada com a gente, Maiara Cristina, Júlia Helena Ferrari. Quem mais? Bora, Sandra Jacomel. Quem mais? Juleide Zanovelo. Ione Pedersetti também com a gente, Luzia de Bortoli. E por aí vai, né? Quem mais? Rita de Cássia Farias.
1: Boa tarde, Luana. Tudo bem? A Carmen Pivuzan. Quero participar do sorteio. Eu amo pizza. Obrigado, um abraço, uma boa noite.
0: Boa noite, boa sorte. Agora 6h28.

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Bom início de noite pra você ficar com a gente. 16 graus é a temperatura. Tamo junto, vivemos mais um dia do inverno. Já tem o sorteio da pizza. É a pizza gigante da pizzaria e hamburgueria Saquete. Mas agora tem o musical São Francisco, Jeito Diferente.

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0: 15 minutos faltando para as 7, a rádio de todas as gerações. Tá aí, Diego Vitor Hugo cantando Pisadinha, participação de Saia Rodada, Escoto Caldeira e o Sistema Bruto. Sucesso que você gosta de ouvir aqui na nossa programação. Rápido intervalo, segura que eu já volto.
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6: Rádio de todas as gerações. 9 minutos faltando para as 7, a rádio de todas as gerações. Bom início de noite pra você. Já vou trazer o nome do vencedor ou da vencedora da pizza. 9 para as 7, trazendo a última sequência também de sucessos. Antes da canção, então, parabéns para a vencedora da pizza gigante, 16 fatias com borda recheada da pizzaria e hamburgueria Saquete, aqui na Avenida Santa Catarina, em Coronel Freitas, e também em Cordilheira Alta. Parabéns para Júlia Helena Ferrari, da linha Belardo Luz. Atenção, Júlia Helena Ferrari foi a vencedora. E, então, pode passar na rádio, horário comercial, retirar o vale, né? E na quinta ou na sexta, retirar a pizza na pizzaria e hamburgueria Saquete. Então, tá bom? Vencedora Júlia Helena Ferrari foi a vencedora da pizza gigante de hoje. Vamos nós, trazendo o um sorriso lindo, cabelão preto, participação de Talagaço.

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0: 19 minutos faltando pra ir, aliás, 10 minutos, 19 minutos em ponto, né? Então, fechando todas de mais uma edição do Balança Continental, com a força e parceria de Polachini Multisoluções, tudo em eletrônica, fone 98805-3429, fale com Polachini. 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Boa noite, forte abraço, fiquem todos com Deus e até mais. Tchau.
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Muito obrigado, gente! Obrigado pela presença, obrigado pela energia de vocês, obrigado pelo carinho. Obrigado por estar aqui com a gente em mais um dia especial, mais uma noite especial. Que Deus abençoe nossos fã-clubes, nossos amigos, nossos familiares. Muito obrigado por somar com a gente toda essa noite.

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0: está no ar a Voz do Brasil. As notícias do governo federal que movimentaram o país no dia de hoje.
1: Olá, boa noite.
2: Boa noite para você que nos acompanha em todo o país.
1: Quarta-feira, 8 de julho de 2026.
2: Vamos ao destaque do dia na Voz do Brasil.
1: Vacinação infantil.
2: Pneumo 20 contra a pneumonia e meningite está disponível nas unidades básicas de saúde. Gabriela Noronha.
3: A Pneumo 20 é indicada para bebês no primeiro ano de vida e crianças menores de 5 anos.